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2: 9 e 2.
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1: 10:03.
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0: basiquinha. Vai na manhã.
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2: Trevé, você sabe que tem gente que tem o poder de mentir, né? 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
1: 11:01.
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2: 11:55.
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1: Jorge Mateus.
2: Meia-noite 42. 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
1: Essa moda é boa demais, hein?

0: Meia-noite e 48.
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0: da Sicra.
1: 12:53.
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2: 1:02.
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2: Trevé, você sabe que tem gente que tem o poder de mentir, né? Eu vou te contar uma besteira, que a gente tem o poder de cair nelas ainda.

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2: É mais uma vez.

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1: 1:30.
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0: Quem tá feliz dá um grito! Rio Negro e Solimões!
1: 1h56. 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

0: Simone.
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2: 2:04. 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

0: 2h14.
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0: Fortaleza!
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0: Valeu, amanhã. Delícia, tamo cara, junto. Tem que respeitar.
1: 2h41.
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0: 2:54.
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2: O que será que tinha naquele áudio, hein, meu irmão?
3: César, eu também quero saber, velho.

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1: 3 horas.
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0: Benu. Obrigado, gente.
1: Obrigado, gente. Que coisa linda.
2: Senhoras e senhores, uma salva de palmas para Guilherme Benuto.
3: Muito obrigado.
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0: Obrigado, Goiânia!
1: 3h21. 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
2: E aí, Léo? Vamos fazer nossa parte?

0: me chama Milo.
1: 26. 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

0: Valeu demais, obrigado.
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Boa noite, Uberlândia!

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1: 3:32.
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0: E aí, deixou ela?
1: Deixei, foi.
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0: 50.
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0: Mari Fernanda.
1: Na Mona Prado.
2: Que delícia estar com você.
1: Que pancada de mulher.
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3: 4:23.
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0: 24 horas e 30 minutos.
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1: 5:01.
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0: 5h49.
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0: 6 e 7.
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0: 1236.
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1: 6:42.
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0: 6h51. 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
6: 6h57.
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3: 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Vamos lá.

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1: Agora sim, mas como se diz no interior, chegou a hora da onça beber água. 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
0: Ah, juro, Cláudia, tentei anotar as propostas de hoje e travei na segunda.
1: Ah, Paulo, pode guardar o caderninho, hoje é melhor ouvir.
3: Ainda bem que é Tarcísio.
1: Pra começar, essa primeira é de dar orgulho. Fala aí, Tarcísio.
2: Em São Paulo, a gente não deixa ninguém para trás. Quem tem um transtorno do espectro autista agora conta com o Centro Steia Paulista. 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
0: Cuidar é isso. O resto é conversa fiada. Essa proposta agora, Tarcísio vai falar rápido que nem torneira aberta. Água.
2: Com a transposição da Bina Estaia Superba e a integração com Guarapiranga, nós vamos ampliar muito a reserva de água para a região metropolitana da capital. 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
1: Eu

0: atual quer saber do metrô.
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0: Desse jeito, ele chega antes do metrô. Tenho certeza que você que está nos ouvindo estava esperando esse tema. Segurança. E não é qualquer segurança. É para proteger mais as mulheres. E nessa hora, Tarcísio tem ainda mais pressa.
1: A proteção às mulheres vai aumentar em São Paulo, com cadastro estadual de condenados por violência contra a mulher. 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
1: O grande problema de ouvir esse programa inteiro do Tarcísio é que a gente não sabe se o que ele tá falando é verdade. Uma hora Tarcísio fala que o preço da conta de água vai baixar.
2: Eu garanto que eu vou pagar menos do que eu pago hoje, garanto.
1: Mas depois a imprensa mostra o contrário.
3: A conta de água nas cidades atendidas pela Sabesp em São Paulo terá um aumento.
1: Tarcísio fala que as rodovias Mogi Dutra e Mogi Bertioga não serão pedagiadas.
4: Não cabe pedágio na Mogi Bertioga.
1: Só que a realidade é diferente.
5: Tem pedágio novo chegando. Rodovias Mogi Dutra e Mogi Bertioga.
1: Tarcísio adora falar que acabou com a Cracolândia, mas os jornais falam outra coisa.
5: Usuários de drogas se dissiparam, formando diversas mini Cracolândias espalhadas por São Paulo.
1: O pior é que de onde vieram essas inverdades tem muito mais. Dessa vez, Tarcísio de Freitas teve a audácia de falar que a sua gestão está sendo sabotada por falta de investimentos do governo Lula.
6: A gente foi muito sabotado pelo governo federal.
1: E mais uma vez a gente vem mostrar que Tarcísio tá errado. Ouçam o que diz a imprensa. Jovem Pan.
7: O BNDES anunciou a liberação de 10 bilhões de reais para financiamento de obras aqui em São Paulo.
8: Um dos projetos é o trem Intercidades, que vai ligar São Paulo a Campinas, e o outro é o projeto de expansão da linha 2 verde do metrô.
1: Rede Globo.
9: Está marcado o leilão para a concessão do futuro túnel Santos Guarujá.
10: Construir o túnel vai custar mais de 5 bilhões de reais. Uma conta que vai ser dividida entre os governos federal e do estado.
1: Tem até Tarcísio contradizendo ele mesmo e agradecendo ao presidente Lula numa reportagem da CNN.
11: Tarcísio agradeceu a aprovação de financiamento de 10 bilhões de reais do BNDES.
12: Vou cumprimentar todos na pessoa do presidente da República. Acho que o presidente Lula me escolheu porque eu tô levando o mau cheque.
1: É, apesar de Tarcísio não reconhecer, São Paulo está em movimento graças aos investimentos do governo federal. São 3.264 obras e mais de 211 bilhões de reais investidos em São Paulo. Enquanto Tarcísio esconde a ajuda, o apoio do governo federal traz para São Paulo mais futuro. A gente vem aqui trazer provas, dados, respostas. Falando em respostas, quando é que Tarcísio vai responder como um ex-comandante geral da sua polícia acabou alvo de operação contra o PCC? 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Tarcísio, quando você vai responder sobre a doação de 2 milhões de reais à sua campanha de 2022, que o UOL ligou ao esquema Zetel e Vorcaro?
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4: 7:28.
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7:31 em Campos do Jordão, 7:31, muito bom dia. Começou, está no ar mais uma edição do Jornal da Campos FM. Aqui você fica sempre bem informado, bem informada sobre tudo o que acontece em Campos do Jordão, no alto da Serra da Mantiqueira. Jornal da Campos FM tem produção e apresentação deste amigo de vocês, jornalista Cláudio Borges. A direção geral é dele, Cícero do Forró. Alô, Cícero, bom dia. Bom dia ao Cícero, bom dia a toda a família aí do Cícero, Cícero pai, Cícero filho, Cícero Júnior, Maria das Graças, bom dia Gracinha, bom dia ao Giovanni, enfim, bom dia a toda a família, né? A toda a família, um bom dia, uma excelente sexta-feira. Falando em família, bom dia família 104.9, comunicadores, jornalistas, aqueles que fazem desta a rádio líder de audiência no alto da Serra da Mantiqueira. Bom dia ao Vander Vieira, que me sucede daqui a pouco no comando do showzão da manhã. João Araújo chega meio dia e meio para o Almoçando com Música. Às 16 horas tem Sidney Silva e a Super Tarde, depois a Geração Sertaneja. Amanhã, sabadão, Tony Charles e Janu Santos comandam uma programação de final de semana aqui da Campos FM. No domingo tem Juninho Melo aí à frente do programa da Igreja Católica. Todos os companheiros, colegas, comunicadores, jornalistas, radialistas, o nosso abraço especial. Desejo de uma excelente, fantástica, incrível, maravilhosa sexta-feira. Como esse desejo também vai para os nossos apoiadores culturais, empresários, lojistas, comerciantes da nossa Campos do Jordão, que nos dão esse apoio que é fundamental para que estejamos 24 horas no ar todos os dias, 365 dias por ano, de forma ininterrupta, transmitindo música, alegria, informação, notícia, prestação de serviço, utilidade pública para a população de Campos do Jordão, através do 104.9, aí no seu dial, no seu rádio, ou através do aplicativo da Campos FM, que você baixa lá no seu celular, né? 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Aqueles que nos acompanham através do site da Campos FM, muito obrigado, viu, pelo carinho aí da audiência. Grande abraço a você, lojista, comerciante, empresário aqui de Campos do Jordão, que é nosso apoiador cultural. Ah, eu quero ser um apoiador, apoiadora aí da Campos FM, eu quero a minha empresa sendo divulgada na programação da Campos FM. 12996350367, 12996350367, é para você mandar aí a sua mensagem de áudio, mensagem de texto através do nosso WhatsApp, e nós entraremos em contato com você para que você seja também nosso apoiador, nossa apoiadora cultural. Quer conversar diretamente comigo? 12996483818, 12996483818. Bom dia a você, meu amigo, minha amiga, meu irmão, minha irmã, alô, vovó, onde quer que você esteja, em casa, na rua, no trabalho, no automóvel, levando a gente de carona, muito obrigado, viu? Também a você, pelo carinho da audiência, pela sintonia, pela preferência, uma fantástica, incrível, maravilhosa sexta-feira e um excelente final de semana a todos. 7:35, sextou, né? Sextou, hoje é sexta-feira, dia 25 do mês de setembro de 2026. Estamos no dia de número 268 do ano. Faltam 97 dias para 2027. A frase do dia hoje: nem todo caminho planejado dá certo, mas quem tem atitude sempre tem a chance de encontrar um novo destino. Nem todo caminho planejado dá certo, mas quem tem atitude sempre tem a chance de encontrar um novo destino. Efemérides alusivas ao dia de hoje, as comemorações do dia, as comemorações desta sexta-feira. Hoje é dia do sonho. Você sonha, você lembra dos seus sonhos? Sonho não o doce da padaria, não, mas o sonho de sonhar. Hoje é dia do sonho, dia do pulmão. É, dia do pulmão hoje. Dia também do trânsito, dia de cozinhar. Dia de, deixa eu ver quem mais aqui.
é dia do rádio, 25 de setembro é o dia do rádio. Tivemos o dia do radialista, né? Recentemente, no dia 21, as duas comemorações no mesmo mês de setembro. 21, dia do radialista, e hoje, dia 25 do mês de setembro, é dia do rádio, é dia da radiodifusão, né? Parabéns aqui à nossa Campus FM, parabéns à direção desta emissora pela data de hoje. Hoje é o dia da Campus FM, hoje é o dia do rádio. Hoje é dia também do farmacêutico, né? Parabéns aí, abraço a todos os farmacêuticos, dia do farmacêutico. Deixa eu ver quem mais aqui, mais alguma efeméride interessante do dia de hoje. Dia do auditor da justiça desportiva, dia de prevenção e enfrentamento ao quê? Tá certo, né? Não apareceu aqui enfrentamento ao quê? Mas então que seja um dia de conscientização e enfrentamento a tudo aquilo que é errado, né? A tudo aquilo que nos deprime, a tudo aquilo que nos chateia, a tudo aquilo que nos faz mal, né? Que possamos nos conscientizar e ter, acima de tudo, fé em Deus, que dias melhores virão. Essas as efemérides alusivas ao dia de hoje, as principais ou a principal do dia, sem que as outras não sejam também tão importantes, mas a mais importante do dia hoje, a efeméride, a comemoração, hoje é o nosso dia, é dia do rádio. Agora 7 horas e 38 minutos, previsão do tempo para hoje em Campos do Jordão. Muito bem, de acordo com a meteorologia, são 7 horas e 38 minutos, hoje um dia de sol, logo pela manhã, sol brilhando logo pela manhã aqui em Campos do Jordão, com pancadas de chuva previstas à tarde em nossa cidade. Deve chover à tarde e à noite. À tarde e à noite chove hoje em Campos do Jordão. Temperatura variando entre a mínima de 13 e a máxima de 20 à noite. À tarde e à noite chove hoje em Campos do Jordão. Temperatura variando entre a mínima de

0: Defesa Civil informa.
1: Nesta sexta-feira, dia 25, uma massa de ar seco voltará a predominar sobre grande parte do estado de São Paulo. Durante a manhã, as temperaturas permanecerão amenas, com possibilidade de formação de nevoeiros e neblinas, principalmente no leste paulista. Ao longo do dia, o sol predominará entre algumas nuvens, favorecendo a elevação das temperaturas e a redução da umidade relativa do ar, especialmente no extremo norte paulista, onde os índices poderão ficar próximos dos de 30%. No litoral, haverá maior variação de nebulosidade, com baixa possibilidade de ocorrência de chuva isolada e passageira. Na capital, as temperaturas variam entre 15 e 27 graus. Em Itapetininga, a previsão indica mínima de 14 e máxima de 27 graus. Em dias de tempo seco, acompanhe a previsão do tempo, mantenha-se bem hidratado e evite exposição prolongada ao sol.
0: Defesa Civil do Estado de São Paulo. 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
2: 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Agora 7:42, 7:42. E o governo presente está chegando à Vila Santo Antônio. É amanhã, sabadão, neste sábado, amanhã, dia 26 do mês de setembro, das 9 da manhã ao meio-dia, das 9 às 12 horas, o governo presente estará mais uma vez perto da população, reunindo diferentes secretarias e serviços da prefeitura em um só lugar. Durante a manhã, haverá atendimentos, orientações e informações nas áreas de saúde, assistência social, agricultura, segurança, meio ambiente, turismo e gabinete. E tem novidade, a Secretaria de Esportes também estará presente com atividades esportivas e ações para deixar amanhã ainda mais movimentada. É a prefeitura ouvindo de perto, orientando, prestando serviços e facilitando o acesso da população a diferentes áreas do governo municipal. Amanhã, na Vila Santo Antônio, amanhã, dia 26 de setembro, sábado, das 9 às 12 horas, participe do governo presente ali na Vila Santo Antônio. 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

0: Muito bem, 7h44 e temos aqui um convite, né, para a população participar aí do governo presente ali na Vila Santo Antônio. Palavras aí do prefeito Caí. Oi, Caí, bom dia.
1: Bom dia, Cícero, bom dia a todos os ouvintes da Campus FM. Esse final de semana, a vez da Vila Santo Antônio, vai ser muito legal, uma bênção. Estaremos todos juntos lá, governo presente, família,

0: crianças, vamos lá, vamos conversar, vamos tirar dúvidas, vamos se divertir e estaremos juntos na Vila Santo Antônio, neste sábado, o governo presente, lá na escola, na quadra, estaremos lá. Valeu, Deus abençoe a todos, um ótimo dia, valeu.
1: Amém, prefeito, Deus abençoe a todos nós, né? Convite aí do prefeito Caio para que toda a população ali da Vila Santo Antônio esteja presente no governo presente. E também vamos ouvir aqui alguns secretários, começando aí com o Rashid, né, o secretário de gabinete, convidando então a população ali da Vila Santo Antônio para esse evento, para essa situação, para essa ação que acontece amanhã ali na Vila Santo Antônio. Vamos
2: ouvir.
1: Pessoal,
2: tudo bem? Eu venho aqui um pouquinho para falar para vocês do governo presente. Nós, da Secretaria de Gabinete, estamos organizando junto às demais secretarias o governo presente em cada bairro. Estamos indo para a segunda edição. Então, neste sábado, dia 26, na Vila Santo Antônio, estaremos realizando a segunda edição do governo presente. A Secretaria de Gabinete irá coordenar as informações, os pedidos, as reclamações da população para encaminhar para os setores competentes da prefeitura. E eu gostaria de saber, você aí da Secretaria de Agricultura e Desenvolvimento Rural, o que você irá fazer para o nosso cidadão nesse dia?
3: Olá pessoal, tudo bem? Aqui é Leandro da Secretaria de Agricultura e Desenvolvimento Rural. Tudo certo com vocês? Estamos aqui para falar do governo presente que vai ser nesse sábado, dia 26, na Vila Santo Antônio, na quadra, onde nos encontraremos e estaremos com o nosso estande da Secretaria de Agricultura. Iremos apresentar sobre rotas turísticas, rotas rurais, selo sim e o cadastro do produtor rural, juntamente com a entrega de algumas verduras, leguminosas e sementes de hortaliças. Venha participar conosco. E vocês, pessoal da assistente social, o que apresentarão para nós no dia 26?
4: A Secretaria de Desenvolvimento e Assistência Social estará participando de mais uma edição do governo presente, levando informações, orientação, todo acesso ao serviço da assistência social.
1: Cadastro, é verdade.
4: Bolsa Família, Viva Leite, o BPC, tarifa social, de energia de água, benefícios eventuais, CRAS, serviço de convivência e também fortalecimento de vínculo, CCI e PEAD. O governo presente aproxima a prefeitura da população e facilita o acesso aos seus direitos.
5: E você, Secretaria de Saúde, o que você vai apresentar sábado, dia 26, no governo presente?
6: Isso aí, pessoal, tudo bem? Eu sou a Carla, coordenadora do SF aqui de Campos do Jordão. Tenho um convite especial para vocês. A equipe de saúde estará levando cuidado e serviço para toda a população. Teremos teste rápido, aferição de pressão e de glicemia, aula de pilates e atualização de vacinas. Então venha participar com o governo presente, esperamos vocês. Secretaria de Segurança, conta pra gente como vai ser o governo presente nesse sábado.
7: É isso aí, pessoal. Márcio aqui da Secretaria de Segurança e hoje vim falar um pouquinho do governo presente. E lá estará presente todos os departamentos da segurança pública, DSV, GCM e a Defesa Civil. Nesse próximo sábado, dia 26, estaremos no bairro Vila Santo Antônio. Venha conosco para vocês verem os serviços prestados pela Secretaria de Segurança. Bora lá? E você, meio ambiente? Quais serviços serão prestados para a população?
8: É isso aí, gente. Meu nome é Denise Góes, sou secretária do Meio Ambiente. Estaremos presentes com o governo presente no bairro Vila Santo Antônio no próximo sábado, a partir das 9 horas. Estaremos lá com a nossa equipe para informar, orientar toda a população com dúvidas, denúncias em relação à parte ambiental. Estaremos também junto com a Terra Campos para informar sobre lixo, coleta, horários e tirar todas as dúvidas. Contamos com a presença de todos. E vocês, Secretaria de Turismo, o que vocês vão apresentar no próximo sábado no governo presente?
9: Olá, é um prazer, nós somos da Secretaria de Turismo de Campos do Jordão. Estamos aqui hoje para fazer um convite muito especial a você, jordanense. Estaremos agora, no próximo sábado, dia 26 de setembro, na Vila Santo Antônio, com o governo presente. Estaremos lá com a Secretaria de Turismo e outras secretarias, mostrando a importância de cada secretaria para o jordanense. A Secretaria de Turismo estará presente com o PAT, Banco do Povo, SEBRAE e SETUR, Secretaria de Turismo.
10: E pessoal, a Secretaria de Esporte também estará presente
7: sábado, dia 26, no Governo Presente, na Vila Santo Antônio. Rua sem Wi-Fi, muitas brincadeiras para as crianças, pipoca, é o governo mais perto da sua casa.
2: Então, pessoal, é nesse sábado, dia 26, na Vila Santo Antônio, das 9 ao meio-dia. Contamos com a presença de todos vocês.
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1: É, agora 7 horas e 50 minutos. Aí, bom, nosso Cícero já passou por aqui, agora há pouco, né, nos convidando aí para tomar café. Daqui a pouco a gente toma, né? Daqui a pouco a gente toma o café, logo após aqui a edição do Jornal da Campus FM. Tá, então, Governo Presente na Vila Santo Antônio. Governo Presente está chegando na Vila Santo Antônio. É amanhã, sabadão, neste sábado, 26 de setembro, das 9 da manhã às 12 horas. Mais uma vez, o governo de Campos do Jordão estará perto da população, reunindo diferentes secretarias e serviços da prefeitura em um só lugar. Durante a manhã, haverá atendimentos, orientações e informações nas áreas de saúde, assistência social, agricultura, segurança, meio ambiente, turismo e gabinete. Tem novidade, conforme nós já dissemos e já foi mostrado aí através dos áudios que vocês ouviram dos secretários do governo municipal de Campos do Jordão, a Secretaria de Esportes também estará presente com atividades esportivas e ações para deixar amanhã ainda mais movimentada. É a Prefeitura de Campos do Jordão ouvindo de perto, orientando, prestando serviços e facilitando o acesso da população às mais diferentes áreas do governo municipal. Vila Santo Antônio, amanhã sábado, das 9 da manhã até às 12 horas, todos da Vila Santo Antônio estão convidados. 7 horas 51 minutos agora em Campos do Jordão, 7:51. Cerimônia cívico-militar realiza dispensa de jovens em Campos do Jordão. Na manhã de ontem foi realizada a cerimônia cívico-militar de juramento à bandeira nacional. O evento contou com 95 jovens, de um total de 110 em idade de alistamento, que, por diversos motivos, não foram incorporados aí ao serviço militar. Para efetivar a dispensa, todos têm por obrigação prestar o juramento à bandeira nacional, de acordo com o parágrafo 6º do artigo 107, com artigos 216 e 217 do regulamento da lei militar. A cerimônia contou com a presença do prefeito de Campos do Jordão e presidente da Junta Militar, Carlos Eduardo Pereira da Silva, o CAE, da presidente do Fundo Social de Solidariedade, primeira-dama Alessandra Cristina de Oliveira, do general de brigada veterano Carlos Eduardo da Mota Góes, do tenente-coronel Orlando Rogério de Carvalho Berti, do primeiro-tenente Vandercy Viana, delegado de serviço militar responsável pela 8ª Delegacia, do subtenente Guilherme Santiago de Andrade, subtenente Anderson Batista de Paiva, subtenente Pietro Paulo Mota Rafael, do sargento Índio dos Bombeiros, do secretário municipal adjunto de gabinete Fábio Humberto dos Santos, do vereador Márcio Paiva, representando o presidente da Câmara Felipe Sintra, do comandante da Guarda Civil Municipal Reginaldo Freguete, além de outras autoridades, secretários e amigos e familiares. Foram selecionados alguns jovens que representaram os demais para simbolicamente receberem das autoridades presentes o certificado de dispensa. O serviço militar consiste no exercício de atividades específicas desempenhadas pelas Forças Armadas, Marinha, Exército e Aeronáutica e compreenderá a mobilização de pessoal, todos os encargos com a Defesa Nacional e terá duração normal de 12 meses. 7 horas 53 minutos, já no encerramento aqui de mais uma edição do Jornal da Campus FM, vamos mandando um abraço a todos aqueles que mandaram o seu bom dia, né? Que nos enviaram o seu bom dia na edição de hoje aqui do Jornal da Campus FM. Agradecemos aí o Genésio Paraná, lá no Monte Carlo, sempre na nossa audiência, Ana Maria de Souza, Ana Corintiana, junto com a gente também, mandando aqui o seu bom dia. Bom dia da Ana Rosa, oi Ana, bom dia. Horácio Fernando, lá em São Bento do Sapucaí, também na nossa audiência. Exaltina Costa, da Vila Santo Antônio, também junto com a gente. A Terezinha, ali na Fundação Santa Cruz, também acompanhando aqui o Jornal da Campus FM. O Dinho, ligadinho lá no Santa Cruz. Oi, Dinho, bom dia ao nosso amigo o Dinho. Deixa eu ver quem mais mandou aqui o seu bom dia na manhã de hoje. Como diz aí o Sidney Silva sempre, é muita gente ouvindo a gente, né? Recebemos aqui um bom dia da Unida Fátima, Wanda Benta, Nalice Lemos, Vilma Maria, Veneranda Cunha, Sônia Maria, Márcia Alves Rodrigues, Cléo Pereira, nova mensagem aqui, primeira vez que eu recebo aí, da Cléo Pereira, Moisés Alves, Vera Lúcia Dias, Cecília Silva, Claudete Chagas, José Brás Costa, Vânia Maria, Gustavo Emílio, também Ana Maria, Maria Helena Silva, Georgina Alexandrina, também Maria Zilda, quem mais além da Maria Zilda, Aulinda Alves, Amanda Cardoso, Lídia Aquino, Emily Farias, enfim, a todos que mandaram aí o seu bom dia, muito obrigado. Se de repente eu deixei de mencionar o nome de alguma ou de alguém de vocês, eu peço aqui desculpas, viu? Ponto final, às 7h55, em mais uma edição do Jornal da Campus FM. Wander Vieira está chegando para comandar o Show da Manhã. Eu volto, se Deus quiser, logo mais às 14 horas, no comando do Show da Tarde. Obrigado, bom dia, fiquem com Wander Vieira, fiquem com Deus, excelente sexta-feira e até logo mais à tarde, se Deus quiser.
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4: 7:58.

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conhece. Tem situação melhor que essa pra você mostrar a si mesmo que você é um vencedor. Que você inspira vencedores tipo nós há 20 anos atrás. Muito louco, né? Olha que cenário lindo, plateia linda. Valeu a pena. Você é um exemplo de vencedor.

0: 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Te amo. Força
1: e honra.
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0: Todos os maravilhoso dia, Campos do Jordão. Bom dia, Campos do Jordão, Santo Antônio do Pinhal, São Bento do Sapucaí, Sapucaí Mirim, Paraisópolis, Brasópolis, Venceslau Brás, Delfim Moreira, sul de Minas Gerais. Peço licença ao senhor e à senhora para poder entrar em sua casa, em seu trabalho, em sua vida. Bênção, minha mãe.
1: Por isso cantamos bem alto pro mundo ouvir.
0: Bom dia, Suíça brasileira, a mais alta do Brasil. Sextou, bebê. Bom dia, Bernécia. Bom dia, Morro das Andorinhas. Bom dia, Jardim Florestes, bairros Britador, Santo Antônio, Vila Selmara, Taquaral, Alto da Boa Vista. Ótimo dia, Vila Maria, Vila Rica, Vila Ekman. Bom dia, Vila Santa Cruz, Vila Nair, Pica-Pau, Brancas Nuvens. Bom dia, Jair Rocha Pinheiro. Bom dia, Floresta Negra. Bom dia, Vila Albertina, Vila Elisa, Vilas Cláudia e Cristina, Serra Azul e 2, Vista Alegre, Vila Loli. Ótimo dia, Vila Matilde, Jardim Sumaré. Bom dia, Vila Ferraz, Vila Fracalanza, Jardim Floriano Pinheiro, Vila São Paulo, bom dia!

Bom dia, Céu Azul. Bom dia, Vila Britânia, Monte Carlo, Vila Paulista Popular, Vila Telma. Bom dia, Vila Jaguaribe, Jardim Márcia, Vale Encantado. Bom dia, Campista. Bom dia, Vila Guarani, Vila Nadir, Círculo Operário. Bom dia, Vila Telma. Bom dia, Vila Dubié, Vila Sodipe, Vila Inglesa, Alto da Vila Inglesa. Bom dia, Capivari, Nova Capivari, Alto do Capivari. Bom dia, Morro do Elefante. Bom dia, Recanto Feliz, Parque Romeu Montoro, Beira Rio, bom dia. Bom dia, Descansópolis, Rancho Alegre, Recanto Feliz, Jardim Embaixador, Horto Florestal, bom dia. Ótimo dia! Jardim Cataguases, Jardim Miraflores, Jardim Atalaia, Jardim Califórnia, Jardim Everest. Bom dia! Baú, Barrado, Zé da Rosa, Melos, Renópolis, Lajeado, Matadouro, Gavião Gonzaga, Jardim Califórnia, Jardim Atalaia, Ferradura, Bairro do Charco, Roseta. Bom dia, Suíça Brasileira. Bom dia.

0: tempo não para, porque hoje é sexta-feira, 25 de setembro de 2026.
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0: Daqui a 3 meses é Natal, hein? Já parou pra pensar? Um abraço ao meu amigo Cláudio Borges, que brilhantemente apresentou o Jornal da Campus FM. Ele volta às 14 horas com suas, com seu carisma, com a sua simpatia, no Show da Tarde. O tempo não para. Vamos juntos até as 12 horas. Muita música, informação, prestação de serviço e atendimento a você, ouvinte. Razão pela qual o Show da Manhã está no ar. Vamos juntos. 8h23.

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0: 8h30, vamos agora ao primeiro bloco da notícia do mundo dos famosos, o Tititi da Fama fofocando.
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2: Fala, gente! Tudo bem? Nós estamos chegando aqui na nossa rádio. Que delícia, né? De sexta-feira, final de semana, hoje, dia 25 de setembro de 2026. É um prazer estar aqui, eu sou o Cauê. E a partir de agora, tem o nosso Fofocando. A gente vai saber quais são os destaques aí do mundo dos famosos, né, meu danadinho, danadinha, fofoqueira, fofoqueira. Ai, ai, ai. Vamos lá, porque a primeira de hoje é sobre o ex-jogador de futebol lateral esquerdo, Roberto Carlos. Gente, o Roberto foi campeão do mundo com a seleção brasileira em 2002. Jogou no Real Madrid, vários times, né, lá fora. E você sabe que ele revelou que enfrentou sérios problemas financeiros durante a carreira e chegou a perder praticamente todo o patrimônio que havia construído no futebol? Pois é, durante o Portugal Futebol, o ex-lateral contou que teve problemas com empresários e também com familiares. Segundo o relato do Roberto Carlos, os prejuízos foram tão grandes que ele chegou a perder 99% do que ganhou enquanto jogador, gente. O ex-atleta aproveitou o encontro para deixar um alerta aos profissionais que ainda estão em atividade: não cometer os mesmos erros e buscar orientação para administrar o dinheiro conquistado ao longo da carreira. O Roberto Carlos afirmou que, se tivesse recebido acompanhamento financeiro adequado naquela época, poderia ter evitado muitos problemas que enfrentou. E o ex-goleiro, o Júlio César, também participou do evento lá e relatou ter vivido problemas semelhantes com um agente. Os dois defenderam a importância, né, de os jogadores se prepararem para não apenas para a carreira dentro de campo, mas também para o momento em que os holofotes se apagam. Roberto Carlos hoje diz que conseguiu reconstruir a própria vida financeira e usa a experiência que viveu como aprendizado para orientar as novas gerações do futebol. É, tudo que vem vai, né, gente? O dinheiro é a mesma coisa. Dizem que o dinheiro não guarda, não é? Não tem aquele ditado que diz? Pois é, então tem que tomar cuidado mesmo, né? Imagina o tanto de dinheiro que ganhou e perdeu ao mesmo tempo. O dinheiro não guarda desaforo, né? É desse jeito. E ó, o nosso Fofocando, gente, volta daqui a pouquinho com a segunda de hoje pra falar do ator global Dalton Mello. O galã Dalton, 51 anos, tá comemorando nas redes sociais uma conquista pessoal. Ele completou 100 dias, pouco mais de 3 meses, sem fumar. Eita, coisa boa, assim eu gosto. Daqui a pouco, então continue aqui na nossa rádio e eu volto a qualquer momento.
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0: 8h34, vamos começar nossa viagem musical, porque sextou, bebê. Vai pra ela que tá lá no Santa Cruz, tirando o pijama de bolinha, a pantufa cor-de-rosa e o bobo do cabelo. Elaine Marcondes, bom dia, Elaine. É pra você, toda a sua família, todos aqueles que curtem Henrique Juliano. A maior saudade, gratidão pela sua audiência, pela sua amizade. Um excelente e maravilhoso final de semana pra você, toda a sua família. Às 8 horas, 34 minutos.

0: Obrigado, gente. Incrível. Obrigado,
1: meu parceiro.
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0: 8h44, vamos agora com o primeiro bloco dos horóscopos do Zodíaco de hoje.
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2: Agora as previsões para Áries, Touro e Gêmeos. Signo de Áries.
1: Nascidos entre 21 de março a 20 de abril.
3: Áries, a sexta-feira chega com uma situação que pode exigir jogo de cintura logo nas primeiras horas. Não tente resolver tudo no impulso. Uma escolha mais calma pode poupar trabalho depois. No amor, uma conversa despretensiosa pode revelar uma química que...

0: você ainda não tinha percebido.
1: Signo de Touro.
2: Nascidos entre 21 de abril a 21 de maio.
0: Touro. Hoje alguém pode trazer uma sugestão que parece simples, mas pode melhorar bastante sua rotina. Escute antes de decidir se vale a pena. No amor, um gesto pequeno do crush pode significar mais do que uma declaração exagerada. E no dinheiro, evite comprar só porque apareceu uma promoção.
1: Signo de Gêmeos.
2: Nascidos entre 22 de maio a 21 de junho.
0: Gêmeos, uma sexta-feira com chance de receber uma notícia que muda o humor para melhor. Aproveite a novidade, mas não saia criando planos antes de saber todos os detalhes. No amor, uma pessoa pode procurar você depois de um tempo sem conversar. A resposta é sua, mas não demore tanto que pareça desinteresse.
1: Já já voltamos com as previsões para Câncer, Leão e Virgem.
3: Oito horas, 46 minutos, vou atender agora nosso ouvinte, a Rosana aqui do Pica-Pau. Bom dia, Rosana. Ela pede Maiara e Maraísa. A culpa é nossa. Gratidão pela sua audiência, pela sua mensagem. Ela dedica a todos os ouvintes que estão ligadinhos no Show da Manhã da Campus FM. Excelente final de semana para você e toda a sua família. Às 8h46, música boa de qualidade, você ouve no Show da Manhã da Campus FM.

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0: Show da manhã, show de alegria em seu rádio. Final de semana será ensolarado, calor em nossa região. Previsão de não ter chuvas, hein? Peço para você agora parar uns minutinhos no nosso momento de reflexão. E o tema de hoje é sobre a riqueza de um povo.
1: A riqueza de um povo. A Copa do Mundo nos permitiu ver cenas interessantes. Assistimos a equipes participando por primeira vez de uma Copa Mundial e dar o máximo. Assistimos a técnicos irem às lágrimas ante o bom desempenho dos seus jogadores. Vimos as arquibancadas explodirem em manifestações de alegria. Porém, foi na Times Square em Nova York, com suas luzes vibrantes e telões imensos, que pudemos assistir ao verdadeiro espelho da alma de uma nação. Em meio à multidão, um bloco rubro de noruegueses tomou o espaço. Não com desordem, não com o caos que tantas vezes acompanha as grandes massas, mas com o peso da história e a leveza inconfundível da civilidade. Sob a cadência de um tambor compassado, centenas deles se agachavam em uníssono. O movimento era um só. Braços esticados para frente, sendo recolhidos com força em direção ao peito. O grito forte que ecoava de suas gargantas era Rô, o antigo comando ancestral para remar. Havia naquela coreografia espontânea uma sincronia belíssima, quase reverencial. Era a demonstração viva de que a verdadeira força de um povo não reside no barulho desordenado, mas na sua capacidade de agir como um corpo único, coordenado, consciente de si e do respeito ao olhar do outro. Foi uma profunda aula de educação, de pertencimento e de propósito. O que faz com que centenas de pessoas compreendam que para o barco avançar, todos precisam puxar o remo na mesma direção? A resposta repousa em uma única e poderosa palavra: educação. Quando uma nação decide com seriedade investir na educação dos seus filhos, ela não está apenas transmitindo conteúdos acadêmicos ou preparando mão de obra. Ela está lapidando o espírito humano. Está forjando o caráter de seus futuros construtores. Está ensinando que o espaço público é sagrado, que o direito de um indivíduo se harmoniza com o dever para com o próximo, e que o sucesso de toda a comunidade depende do esforço conjunto. Um povo educado compreende que a pátria não é um mero pedaço de terra delimitado por fronteiras geográficas. É um barco imenso que abriga a todos. Se uns remam contra ou se recusam a remar por indiferença, o barco gira em falso e a tempestade ameaça a todos. Quando a instrução do intelecto se alia à nobreza dos sentimentos, formam-se cidadãos verdadeiros. Cidadãos que não esperam de braços cruzados que o país resolva todas as suas dores, mas que se levantam com a vontade férrea de trabalhar juntos. Que sentem orgulho de fazer o seu melhor, não para a própria glória, mas para deixar um legado de luz, de ordem e de progresso para as gerações que virão. A verdadeira riqueza de um povo caminha por suas ruas, senta-se nos bancos escolares e revela-se na civilidade de seus gestos cotidianos. Pensemos nisso. Que possamos em nossos lares e em nossas escolas, nas pequenas e grandes atitudes de todos os dias, aprender a remar juntos. Assim, embalados pela cadência do bem comum, faremos com que o barco da nossa nação navegue seguro rumo ao porto de um futuro mais justo, próspero e feliz. Música.

9:16, que a mensagem do dia possa ter tocado no seu íntimo. Que ela possa lhe trazer, num momento de reflexão, luz, entendimento, discernimento e, acima de tudo, boas vibrações para o final de semana que se aproxima. Pensemos nisso!

0: 9h17, show da manhã, show de alegria do seu rádio. Vamos agora ao segundo bloco da notícia do mundo dos famosos, o Tititi da Fama, o Fofocando.
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2: Fala, meus amores, minhas amoras, tudo bem, Chuchuzinho? A gente tá de volta aqui na nossa rádio delícia de programação nesta sexta-feira, 25 de setembro. A segunda de hoje do Fofocando é sobre o ator Dalton Mello, que tem 51 anos e tá comemorando nas redes sociais uma conquista pessoal muito importante. Ele completou 100 dias sem fumar, gente. Olha que beleza. A gente vê o ator, vê aquilo e tudo, fala, nossa, que maravilha. Mas tem problema também, né? E ele tinha problema com cigarro. Ele compartilhou um registro de um aplicativo que acompanha a tua evolução, né? E segundo dados mostrados, no período, ele evitou cerca de 4 mil cigarros e economizou aproximadamente, ó, em 3 meses, hein? E 10 dias, R$ 2.300, gente. Ele teria guardado 16, ganhado também 16 dias de vida, de acordo com a estimativa da ferramenta. A decisão de abandonar o cigarro aconteceu durante um momento delicado para a família. O pai de Dalton, né, morreu em julho de 84, aliás, de julho aos 84 anos, não de 84, morreu em julho desse ano, perdão, após décadas de tabagismo. Era fumante mesmo, né? Durante a internação do pai, o Dalton decidiu que ia parar de fumar. Contou que pensou nas próprias filhas e, ao ver aí, né, o avô debilitado, percebeu que precisava mudar de atitude. O ator é pai de Luísa e Alice e disse que queria evitar ser um mau exemplo para as meninas. Agora, 100 dias depois, Dalton celebrou a marca e mostrou que a mudança começou justamente em um dos momentos mais difíceis aí da família, que foi a perda do pai, justamente por ter contribuído com um cigarro, né? O cigarro ter contribuído pela perda e pela morte. Bom, que bom, é uma ótima notícia. Dá tempo pra parar de fumar, né, gente? Bora cuidar da saúde, tá vendo? Só um exemplo aí do nosso ator. Bora, você que fuma aí, pense bem. E o nosso Fofocando volta daqui a pouquinho, já. Nós vamos falar notícias, novidades, atualizações do rapper Oruan. Pois é, o Mauro Davi dos Santos Nepomuceno. Ele conseguiu um novo habeas corpus na quarta-feira e agora não está mais sendo considerado foragido pela justiça. Olha que coisa, hein? Daqui a pouco eu conto. Continue aqui na nossa rádio, a gente se fala a qualquer momento.
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0: 9h26, show da manhã da Campus FM. Vamos agora ao segundo bloco dos horóscopos do Zodíaco de hoje.
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2: Agora, as previsões para Câncer, Leão e Virgem. Signo de Câncer.
1: Nascidos entre 22 de junho a 22 de julho.
3: Câncer, o dia pode começar com uma cobrança e terminar com a sensação de dever cumprido. Faça primeiro aquilo que realmente depende de você. No amor, alguém pode querer sua companhia mais do que sua opinião. Esteja presente e deixe o celular um pouco de lado.
2: Signo de Leão.
1: Nascidos entre 23 de julho a 22 de agosto.
3: Leão, hoje uma situação pode mostrar que você estava tentando resolver sozinho algo que poderia ser dividido. Aceitar ajuda não diminui seu mérito. No amor, uma pessoa pode se interessar pelo seu jeito fora dos holofotes. Mostre esse lado mais tranquilo.
2: Signo de Virgem.
1: Nascidos entre 23 de agosto a 22 de setembro.
3: Virgem, a sexta-feira traz uma oportunidade de colocar um ponto final em uma pendência que já estava cansando sua paciência. Resolva sem procurar mil detalhes para complicar. No amor, uma conversa inesperada pode fazer você reconsiderar uma impressão que tinha sobre o crush.
2: Já já voltamos com as previsões para Libra, Escorpião e Sagitário.
0: Todo mundo espera alguma coisa. 9h27. Amanhã, hein?
4: Bem no fundo, todo mundo.
0: Cidade Negra, sábado à noite.

0: 9h32, mandar um abraço pro nosso amigo Arnaldo Moraes, lá de Santo Antônio do Pinhal. Arnaldo da Pousada, meu amigo, meu irmão. Tá sempre ligadinho no show da manhã, ele que trabalha na van escolar. Um abraço, meu amigo, excelente final de semana pra você, uma ótima, abençoada sexta-feira. Às 9h32 eu vou atender meu amigo Eduardo do Barrado. Como está, irmão? Tudo bem? Ótimo dia!
1: Bom dia, Wander. Que do Barrado. Eu quero pedir uma música nova do Rick Renner. Seja pra você e pros ouvintes, pra dona Marta e pro Diguinho, que mora com equipe, e pra Camila da Van, Campos FM Santag. Aí pros ouvintes.
0: Gratidão pela sua audiência, pela sua mensagem. Um excelente, maravilhoso, abençoado dia pra você. Um ótimo final de semana pra você, toda a sua família, todos a nome do Sodipe, Marta Vilas Boas, o Rodriguinho. Eles estão sempre também ligadinhos no show da manhã da Campus FM. Vamos de Rick Renner, Saudades. A nova música, Não É Você. 9h33.

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0: Show de alegria em seu rádio. Vou atender agora a nossa querida amiga Ana Bacana, Ana Maria de Souza, lá da Vila Britânia. Bom dia, Ana. Satisfação, alegria poder falar contigo, tudo bem?
1: Toca uma música do Rio Negro, São Limões. Não, Rick Rene. Vai pro Nino Taxista, pra Luísa, Naí, pra todo mundo que gosta muito.
0: Gratidão pela sua audiência, pela sua mensagem. Excelente, maravilhoso, abençoador dia pra você. Uma ótima sexta-feira. Excelente final de semana. Às 9h46, Rick Renner. Nos bares da cidade.

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2: Com a palavra, o excelentíssimo senhor prefeito Caí.
3: Bom dia, Cícero. Bom dia a todos os ouvintes da Campus FM. Esse final de semana, a vez da Vila Santo Antônio, vai ser muito legal, uma bênção. Estaremos todos juntos lá, governo presente, família, crianças. Vamos lá, vamos conversar, vamos tirar dúvidas, vamos se divertir e estaremos juntos na Vila Santo Antônio. Neste sábado, o governo presente, lá na escola, na quadra. Estaremos lá. Valeu, Deus abençoe a todos. Um ótimo dia. Valeu.

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1: Da manhã. 10:10, hora dobrada, show da manhã. Show de alegria em seu rádio. Vamos agora ao terceiro bloco dos horóscopos do Dico de hoje.
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3: Agora, as previsões para Libra, Escorpião e Sagitário. Signo de Libra.
2: Nascidos entre 23 de setembro a 23 de outubro.
4: Libra, hoje uma mudança de última hora pode acabar levando você a conhecer alguém ou descobrir algo interessante. Não descarte o plano só porque ele não era o original. No amor, uma troca de mensagens pode deixar uma situação mais clara. Menos dúvida, mais conversa.
3: Signo de Escorpião.
2: Nascidos entre 24 de outubro a 22 de novembro.
4: Escorpião, uma pessoa pode mostrar hoje uma atitude que muda sua percepção sobre ela. Observe sem pressa antes de decidir o que isso significa. No amor, o melhor caminho será deixar o controle um pouco de lado. Quem gosta de você também precisa ter espaço para demonstrar.
3: Signo de Sagitário.
2: Nascidos entre 23 de novembro a 22 de dezembro.
4: Sagitário, sexta-feira com cara de convite inesperado e planos que nascem praticamente na hora. Se aceitar, só não esqueça dos compromissos que já tinha marcado. No amor, seu jeito espontâneo pode fazer alguém olhar para você de uma maneira diferente. Aproveite a noite sem tentar controlar o roteiro.
3: Já já voltamos com as previsões para Capricórnio, Aquário e Peixes.
1: Dez e onze, show da manhã, show de alegria seu rádio. Vou atender nosso querido ouvinte, a Claudina, lá da Vila Maria. Bom dia, Claudina. Satisfação, alegria poder falar contigo, tudo bem?
5: Vander Vieira, eu queria a música do Neguinho do Borel, Você Partiu Meu Coração. Feliz pro meu marido Caroço, meu cara Pastel, pro meu cara Dércio, pro meu filho João Vitor, pra minha cunhada Dirce, pra Ana Paula, Ana da Vila Britana, pra Maria Helena, pro Dinho, pro Rick, pro meu amigo Anderson, pra mãe dele, pra irmã dele, pra vocês da Rádio Cajuru da Vila. Fica com Deus, um bom dia pra você e pra suas famílias também.
1: Gratidão pela sua audiência, pela sua mensagem. Um excelente, maravilhoso, abençoado dia para você, toda a sua família, a todos os seus aí, a todos na Vila Maria. Vamos então de Nego do Borel, Você Partiu Meu Coração, com a Anitta, Wesley Safadão. 10 horas, 12 minutos.
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0: Show da Manhã, show de alegria em seu rádio. Eu vou atender a nossa querida ouvinte, a Cris lá do CDHU. Bom dia, Cris, tudo bem?
1: Tony Vieira, tudo bem com você? Que é a Cris, CDHU. Toca uma música pra mim do Idirene, ela é demais. É, queria pra esse Danilo, pra Benê, para a Bacana, pra Nair do Britador, pra todos meus amigos, pra vocês da rádio, que Deus te ilumine e te guarde sempre. Aqui é a Cris do CDHU. Muito obrigado, meu amigo. Tamo junto, até mais.
0: Gratidão pela sua audiência, pela sua mensagem, um excelente, maravilhoso abençoado do dia pra você, toda a sua família, todos os seus amigos e amigas. Vamos de Rikiri Rene, ela é demais, saudade. Um abraço a todos aí no CDHU Santa Marta, Vila Matilde, Show da Manhã, tocando aquilo que te toca.
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0: 10h31, show da manhã. Vou atender agora o nosso querido ouvinte, Andréia, lá do Santa Cruz. Bom dia, Andréia, tudo bem?
1: Bom dia, Wander. Bom dia a todos os ouvintes aqui, Andréia de Santa Cruz. Vamos ouvir hoje Paula Fernandes, Pássaro de Fogo. Preciso meu tio Jim, meu filho Vitor, a esposa dele, a Kiyoko, todos os ouvintes, Samuelzinho, e que Deus abençoe todos nós. Ótimo final de semana. 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
0: Então, pela sua audiência, pela sua mensagem, um excelente, maravilhoso, abençoado dia pra você, um excelente final de semana pra você e toda a sua família, um abraço ao seu tio Dinho, a todos aí no Santa Cruz. 10h32, Paula Fernandes, Pássaro de Fogo.

10 horas 36 minutos. 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
1: Manhã. 10 horas 47 minutos. Eu vou atender ele, meu amigo, meu irmão de jornada, Ivan Artesão. Como vai, Ivan? Satisfação, alegria poder falar contigo. Tudo bem?
2: Oi, meu amigo. Bom programa aí. Maravilhoso programa, né? Audiência nota 10. Quero ouvir Força Estranha, né? Acho que é com Dalton. Oferecer minha amada esposa, companheira de todo momento, minha filha, maravilhosa também, né? Meu neto, todos que gostam de boa música, a Ana do Britador, a Maura, nossa amiga também, um abraço. Tudo de bom para vocês aí.
1: Gratidão pela sua audiência, pela sua mensagem, meu irmão. Que Deus abençoe você grandemente, uma ótima, abençoada sexta-feira, excelente final de semana. Pra você, pra Janete, pra Bel do Gohan Sushi, Ravizinho, a Maura, bom dia, Maura. A todos lá na Praça das Artes. 10h48, Dalto, muito estranho.
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1: Vamos que vamos!

0: 10h55, show da manhã, show de alegria em seu rádio. Eu vou atender a Julia Santos, lá da lanchonete Restaurante Daniel. Ela pede uma música pra ouvir, oferece a todos os colegas de trabalho. Bom dia, Júlia. Satisfação, alegria. Poder contar com a sua audiência, com a sua mensagem. Um abraço a você, a todos os colegas de trabalho, a todos os colaboradores da lanchonete Restaurante Daniel, da sorveteria também, todos os clientes. Vamos de Ataíde Alexandre, Laço Aberto, 10 horas, 55 minutos.
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2: 11:09, vamos agora ao último bloco da notícia do mundo dos famosos. O Tititi da Fama fofocando.
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4: Fala, meus amores. E aí, chuchuzinho, vamos terminar nosso fofocando de hoje? Bora lá, hoje dia 25 de setembro, é sexta-feira. Vamos falar do rapper, o rapper Oruan, um nome artístico, né? De Mauro Davi dos Santos Nepomuceno, conseguiu um novo habeas corpus na quarta-feira e deixou de ser considerado foragido pela justiça. Segundo o portal do Léo Dias, a decisão foi tomada por unanimidade pela 8ª Câmara Criminal do Tribunal de Justiça do Rio de Janeiro e permite que o artista responda ao processo em liberdade, gente. O caso está relacionado a uma investigação que apura uma suposta estrutura de lavagem de dinheiro ligada a uma facção criminosa do Rio de Janeiro. A defesa de Oruan questiona a consistência e a legalidade das provas utilizadas na investigação. O rapper tinha duas ordens de prisão diferentes. Em julho, uma delas já havia sido revogada, em um processo no qual ele respondia por acusações relacionadas a uma abordagem envolvendo policiais. Mas mesmo assim, o Oruan continuava sendo considerado foragido por causa do segundo mandado, ligado à investigação financeira. Agora, com o novo habeas corpus, essa ordem também foi derrubada. Segundo a decisão, não há mais mandado de prisão preventiva contra o rapper nesse processo. Oruan estava na condição de foragido desde fevereiro, hein? Quando a justiça determinou novamente a prisão dele preventiva pelo Superior Tribunal de Justiça. Depois, né, o Superior Tribunal de Justiça apontado do descumprimento reiterado de medidas cautelares. Bom, pelo menos nesse processo o rapper deixa de ser considerado foragido e poderá reaparecer, já que ele estava sumido, né, desde fevereiro, e agora pode responder em liberdade. Que coisa, hein? Como é, né? Muda assim d'água pro vinho. E o nosso fofocando, gente, fica por aqui, ó. A gente volta, lógico, na segunda-feira, com mais notícias do mundo dos famosos pra vocês. Forte abraço, um beijo, se cuida. Bom final de semana, chuchu, e até segunda. Tchau.
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2: 11:11, hora dobrada, vou atender ele, meu amigo, meu irmão, Tioquinho, lá do Bar do Alemão. Fala, Tioquinho, satisfação e alegria poder falar contigo. Qual é a pedida de hoje?
5: E aí, Valdo, meu parceiro, bom dia. É, toca aquela música lá, bora reboar. É nóis, irmão, tamo junto.
2: Gratidão pela sua audiência, pela sua mensagem, um excelente, maravilhoso mensagem do dia pra você, toda a sua família, a todos os clientes aí do Bar do Alemão. Passeio fritinho, salgados fritos, aquele cafezinho quentinho lá no Bar do Alemão. Um abraço, Choquinho. 11:12, bora revoar.

0: Show da Manhã, show de alegria em seu rádio. Agora eu vou atender nosso ouvinte que está trabalhando, mas ligadinha no Show da Manhã da Campus FM. Sempre com a gente. Adriana, lá da Lanchonete Restaurante Daniel. Bom dia, Adriana. Tudo bem? Como vai?
1: Dia, Wanderson. Gostaria de ouvir uma música do Rick Rene. Mais de uma vez cantarei. Ofereço para todos os funcionários da Lanchonete do Daniel, para Terezinha, para Roupa, para Paola, para Célia, para o Tesouro, para Júlia, para Milena, para Preta, para Amanda, para Vitorinha, e para todos os funcionários também da Lanchonete, para Dai, para todos vocês da rádio. Um ótimo dia para você.
0: Gratidão pela sua audiência, pela sua mensagem. Um excelente, maravilhoso, abençoado dia para você, toda a sua família, todos os seus colegas de trabalho. Rick Renner, mil vezes cantarei.

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0: 11:28. Vamos agora ao último bloco dos horóscopos do Dico de hoje.
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2: Agora, as previsões para Capricórnio, Aquário e Peixes. Signo de Capricórnio.
1: Nascidos entre 22 de dezembro a 20 de janeiro.
3: Capricórnio, hoje você pode perceber que uma meta está andando mais devagar do que gostaria, mas isso não significa que esteja dando errado. Ajuste o ritmo e continue. No amor, uma demonstração de carinho pode vir justamente de quem costuma falar pouco. Valorize atitudes.
2: Signo de Aquários.
1: Nascidos entre 21 de janeiro a 20 de fevereiro.
3: Aquário, uma conversa casual pode colocar uma ideia nova na sua cabeça e mudar seus planos para os próximos dias. Não precisa decidir tudo hoje. No amor, alguém pode surpreender você com uma pergunta direta. Responda com sinceridade, mesmo que a resposta seja preciso pensar.
2: Signo de Peixes.
1: Nascidos entre 21 de fevereiro a 20 de março.
3: Peixes, a sexta-feira pede atenção para uma escolha que envolve tempo e energia. Você não precisa aceitar todos os convites, pedidos ou responsabilidades. No amor, uma conversa tranquila pode fazer você perceber que estava preocupado à toa. À noite, procure algo que realmente ajude sua cabeça a descansar.
2: Você conferiu o horóscopo do dia. Por hoje é só.
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0: Vou atender agora nosso querido ouvinte, a Cecília aqui do Brancas Nuvens. Olá, Cecília. Satisfação, alegria poder falar contigo. Tudo bem?
4: Bom dia, Vandeira. Aqui é a Cecília do Brancas Nuvens. Felipe de socar a cama do Roberto Carlos, Luz Divina. Ofereço para vocês da rádio aí, para você e para todos os ouvintes. Tenham um bom dia. Deus abençoe seu dia. Obrigado.
0: Gratidão pela sua audiência, pela sua mensagem. Excelente, maravilhoso, abençoado dia para você. Toda a sua família. Vamos de Roberto Carlos, Luz Divina. Todos aí também no Brancas Nuvens. 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

0: 11:33, eu vou atender agora o Vicente, lá do Brancas Nuvens também. Ô Vicente, bom dia.
1: Lado de Deus, né? Bom dia, Bud. Eu queria ouvir a música. Eu sou o Valdemir da Brancas Nuvens. Eu queria ouvir aquela música do Lado de Deus do Rick Renner. Apareço pra vocês e pra rádio, pro Leonardo, pra Cecília, pra todos os ouvintes que gostam dessa música. Bom dia.
0: Gratidão pela sua audiência, pela sua mensagem. Excelente, maravilhoso, abençoado dia pra você e toda a sua família. Rick Renner, ao lado de Deus.
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0: Show da Manhã, show de alegria em seu rádio. Vou atender agora a Luísa lá do Morro do Elefante, lá no Pesqueiro Sol Nascente. Lindo dia, né, Luísa? Bom dia.
1: Bander, bom dia, tudo bem? Bander, toca pra mim a música da Simone Mendes, Saudade Proibida. Eu quero mandar pras meninas aqui do Pesqueiro, a Jaque, a Poliana, a Emily, a Nair, a Isabela. É, também quero mandar pra Isaltina, em Campos, a Isaltina, Ana Bacana, a Maria Helena. E também quero mandar pra Benedita Marques, da Fundação Santa Cruz, e pra Nair do Britador, tá? E para você, a todos os seus ouvintes, desejando um ótimo dia, tá? Bom final de semana a todos. E para Dona Cida, sua mãe, tá bom, querido? Um abraço para você. O dia aqui está maravilhoso.
0: Gratidão pela sua audiência, pela sua mensagem. Excelente final de semana para você, toda a sua família. A todos aí que foram no Pesqueiro Sol Nascente. A todos os seus amigos e amigas. Vamos de Simone Mendes. Vai também pro amigo Paquinha, aqui da Vila Nayô. Paquinha, não vou conseguir entender seu pedido musical devido ao avançado do horário, mas essa também vai pra você, Saudade Proibida, Simone Mendes. 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
2: Show da manhã, show de alegria em seu rádio. Reta final, eu vou atender agora a nossa querida ouvinte, a dona Isaltina. Bom dia, tudo bem com a senhora? Tudo bem?
3: Oi, Wando, bom dia, Wando, tudo bem? Wando, gostaria que você tocasse uma música bem bonita pra mim aí, principalmente bacana, pra Luísa lá no Morro do Elefante, o Paulo Mar.

0: A Laurinha aqui do Jardim, Jardim Floresta, Alzira Pena, passando minha prima na Vila Sodipe. E queria que você anunciasse o aniversário do meu filho, que vai fazer aniversário domingo, que é domingo ninguém trabalha, né? Não tem como nem anunciar isso aí. Se anunciasse o aniversário do meu filho, que vai ser domingo, dia 27 de setembro, se falasse o aniversário dele pra mim, tocasse uma música bem bonita pra ele, que ele vai fazer aniversário, e eu gosto sempre de mandar uma música pra ele. Ele gosta de ouvir a Rádio Jordão também, e o nome dele é Paulo José. Aí se mandasse a música pra ele pra mim, porque domingo não tem programa, daí eu vou mandar uma mensagem pra ele, que eu pedi a música pra ele hoje, pra não pedir domingo, porque domingo ninguém trabalha, né? Eu agradeço o coração se você puder tocar a música pra ele. A música é com Chico Rei Paraná. Joga essa mala no chão, tranca a porta e me beija, tá bom? Ele gosta muito de Chico Rei Paraná, ele é fã do Chico Rei Paraná. Inclusive tem as coisas dele do Chico Rei Paraná que ele gosta muito. Ele é muito fã do Chico Rei Paraná, então ele gosta dessa música. Eu gostaria que o senhor tocasse essa música pra ele, tá bom? E felicitar pra todo aí da rádio, pra você, pra toda a rádio que gosta da música. E eu desejo um bom dia pro seu, de serviço pra você, que você tenha um dia maravilhoso. Agradeço as mensagens,
1: gratidão pela sua audiência, pela sua mensagem. Um excelente, maravilhoso, abençoado dia pra senhora, toda a família. Vamos de... com eles, essa dupla, Chico Rei Paraná, tranque a porta e me beija.

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Vou atender agora a nossa ouvinte, Maria Pereira. Bom dia, Maria Pereira. Ela pede Henrique Juliano, Flor e Beija-Flor, oferece para a neta Isabelle, que está completando mais uma primavera hoje. Ô, Isabelle, parabéns. Feliz aniversário, muita saúde, paz e prosperidade, que o Papai do Céu ilumine você. Recebendo os parabéns de toda a família, da mãe Helena, do pai Lisandro, do irmão Léo, da avó Maria e do vovô José. Gratidão pela sua audiência, pela sua mensagem. Excelente, maravilhoso, abençoado final de semana. Às 11h51.

0: Show da Manhã, show de alegria do seu rádio. A última de hoje, vou atender a Dona Nair do Britador. Bom dia, Dona Nair, tudo bem? Como vai?
1: Bom dia, Wando. Tudo bem com você e sua família? Eu queria pedir uma música para você, por favor. Você tem a música do Rick Renner, Mais o que Pai Quis, oferecendo para meus filhos, para Ana Bacana, para Luísa, para Cris, para sua mãe, Dona Cida, e para... todas as minhas amigas e meus amigos, e a Fátima Veloso, com muito carinho, um abraço para todo mundo, tá bom? Para todas as minhas amigas aqui do Britador. Obrigado, tchau, fique com Deus.
0: A última de hoje, do Show da Manhã da Campus FM. Mais que pai e filho, Rick Renner. Um abraço a Dona Nair da Britador, a todos no bairro Britador, a todos seus amigos e amigas.

0: 11h55. Os últimos minutos do show da manhã dessa sexta-feira. Iluminada, abençoada, protegida, 25 de setembro de 2026. Minha gratidão a todos os ouvintes. Pela audiência, pelo carinho, pela companhia da semana, pelas mensagens. Ao senhor e a senhora que permitiram entrar em sua casa, em seu trabalho, em sua vida, meu muito obrigado. Minha gratidão. A todos os apoiadores culturais, meu muito obrigado. Ao Pai do Céu permitindo, estarei aqui segunda-feira a partir das 8 horas. Com muita música, informação, prestação de serviço e atendimento a você, ouvinte. Razão pela qual o show da manhã está no ar. Fiquem com Deus, que com ele eu vou. Até segunda!
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3: 11:59.

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5: Meio-dia e 30.

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Eu sou João Araújo. Boa tarde, Campos do Jordão. Boa tarde, Brasil. Boa tarde a você, minha querida dona de casa. A vocês, meus queridos amigos jardineiros e jardineiras. A vocês aí, olha, a vocês aí, ó, da construção civil, não é verdade? Desde o arquiteto até o nosso servente. Almoçando com música, declara uma ótima tarde a todos vocês. Almoçando com música está chegando no ar contigo. Boa tarde a vocês, meus queridos jardineiros e jardineiras, faxineiros e faxineiras. A vocês aí, olha, de todos os comerciantes e lojistas da cidade de Campos do Jordão e de todas as cidades vizinhas. A você, meu querido motorista de táxi, motorista de aplicativo. A você que me permite estar contigo de carona, andando pelos quatro cantos da cidade. E a todo mundo, não é verdade? Boa tarde a você aí do Vale do Paraíba, Serra da Mantiqueira, a você do Sul de Minas. Obrigado, obrigado pela audiência, obrigado pelo carinho, porque 12 horas e 33 minutos, almoçando com música, está no ar contigo. 996350367, este é o nosso WhatsApp. É só você mandar a sua mensagem e participar conosco, porque hoje Almoçando com Música está completo. Estamos nas redes sociais, está aí, olha, a nossa live já está aberta. Você que está querendo mandar a sua mensagem, é só você entrar por aí, viu, queridos? É isso aí, Almoçando com Música, juntinho de você. Boa tarde, e agora, um grande sucesso pra você. Doze horas e 34 minutos. Hit Transas. É, Almoçando com Música. E você?

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2: É, meus queridos, é a Campus FM 104.9, juntinho de você agora, às 12 horas e 38 minutos. Eu e você, juntos. Juntos, vamos ouvir uma linda canção, não é verdade? É, meu querido.
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2: É, meus queridos, então, vamos ouvir aqui numa linda canção, não é verdade? É o pé agora. Vamos lá. Nada mais, nada menos que essa linda canção. Curta comigo.

Que voz maravilhosa! Que voz mais gostosa de ouvir, não é verdade? Com uma bela canção dessa, Almoçando com Música, agora vai convidar você para participar. É, meus queridos, é, para participar. Olha, a partir das agora, ó, quinta-feira. Quinta-feira que vem agora haverá um sorteio. Um sorteio que vai ser um kit de pesca. É um kit de pesca fornecido lá pelo o nosso Pet Shop Avenida. É isso mesmo. Então você não pode perder a oportunidade de levar para casa um kit de pesca. É vara, morinete, é aquela, como é que chama, meu Deus do céu, aquela caixa de preparação, né? Tem caixa de ferramenta e tem as caixas de pescador, né? Ah, então, rapaz do céu, viu? Eu tive lá, o Reginaldo me mostrou, mandou vídeo, mandou tudo. Então, quinta-feira que vem, nós vamos sortear um kit de pescaria. Vara, morinete e a caixa de pesca. Ó, que maravilha! Anzol também, parece que tem anzol lá também. É, então olha, você não pode parar, não. Você não pode deixar de participar. Como é que é, João, as regras para poder participar desse sorteio? Simples, muito simples, é verdade. Sabe como é que você faz? Você manda uma mensagem para mim assim: João, eu quero, no Almoçando com Música, né? Eu quero participar do sorteio de quinta-feira. E aí nós vamos sortear para você, e você tem que estar seguindo o Almoçando com Música no Instagram. É verdade, meu querido, isso mesmo. Então você entra lá, olha, @ Almoçando com Música, tudo junto, no minúsculo, sem acento, sem nada, tá? E 2023, Almoçando com Música, 2023, e você começa a seguir a gente lá, e ó, se você for sorteado, você estará aqui conosco, né, para receber o seu prêmio, e também é lá, nós vamos marcar o dia lá no Pet Shop Avenida, para que a gente possa fazer a entrega para você, tá bom? Almoçando com Música, fala para você, já almoçou? Não almoçou ainda, querido? Nossa, eu também não, viu? Tô com uma fome hoje. É verdade, uma fome danada. 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Almoçando com Música, vai para os nossos apoios culturais e eu já retorno contigo. É VaptVupt, não sai daí, viu?

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12h51. Boa tarde, Brasil. Boa tarde, Campos do Jordão. Boa tarde a você que está aí, olha, ligadinho no Almoçando com Música, na verdade. Um grande abraço para vocês, viu, queridos? Deixa eu falar uma coisa para você. Ó, agora recebi aqui uma mensagem dizendo assim, olha, boa tarde, uma ótima sexta-feira para todos. Por favor, uma música para o meu marido, Eduardo Troncosa, DJ, som, o som ela quer, sabe quem? Sandy Júnior, e eu e você, agora vamos ouvir esta linda canção com Sandy e Júnior. 12h51, boa tarde, Brasil!

0: queridos, olha só, são 13 horas em ponto. Você já almoçou? Não almoçou, meu querido? 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Agora, meus queridos, eu preciso comunicá-los. Hoje estava marcado, não é verdade, para que estivesse aqui conosco o nosso querido Tomás Câmara. É, meus queridos, isso mesmo. Mas devido a um problema particular, ele não conseguiu estar. Ele me avisou ontem já, não é? Mas eu quero desejar ao senhor, viu, Tomás, um grande dia, uma excelente tarde. E quando tudo estiver aos contentos, o senhor me liga e nós vamos agendar, porque olha, um bate-papo com Tomás Câmara aqui no Almoçando com Música é saber da história da construção de Campo Jordão. É isso mesmo, um excelente profissional do qual você não pode perder este momento, não é mesmo? Almoçando com Música vai agora para os nossos apoios culturais e eu já retorno contigo. É VaptVupt, não sai daí.
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1: 1:03.
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0: É a Campus FM juntinho de você neste horário maravilhoso que é o horário do almoço, não é verdade, gente? Olha só, chegou aqui uma mensagem para nós, vamos aqui ouvir comigo, vamos lá, olha lá. Opa, tem que ligar aqui, João, se não ligar não vai sair o som, não é verdade?
1: Ô, João, tudo bom? Bom dia, como é que
0: bom
1: você
0: dia.
1: Tá? Joia?
0: Tudo bem?
1: Eu gostaria de participar do sorteio aí do Pesca, viu?
0: Tá certo, esse quem que tá falando com a gente? É o Paquinha, gente, isso mesmo. O Paquinha também pediu uma canção aqui pra mim. O Paquinha, na realidade, essa música que você pediu pra mim, eu não tenho ela aqui na minha playlist, mas eu vou tocar uma música aqui pra você, ó. Zé Ramalho, Chão de Giz. É, o Chão de Giz de Zé Ramalho, uma música muito especial. Almoçando com música, juntinho, juntinho de você.
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0: Ramalho, Zé Ramalho, Chão de Giz, música maravilhosa e gostosa, na verdade. E olha só, pra você ver agora, a Dona Isaltina mandou um áudio aqui. A Dona Isaltina, me perdoe, mas eu não consegui reproduzir aqui o seu áudio, mas eu sei, né, que é aniversário do seu filho. Ah, vai ser domingo, que Deus abençoe ricamente a vida dele, viu? E olha, a música que a senhora pediu, eu não consigo tocar ela, porque eu não tenho ela aqui na minha, no meu playlist, mas eu vou tocar uma música muito gostosa pra ele, tá bom? Ó, que Deus abençoe ricamente a vida dele, tá? Olha que pura coincidência, Dona Isaltina. Minha netinha também vai fazer 6 meses já agora no domingo, dia 27. Olha que maravilha, gente. A Lívia chegou esses dias atrás, já tá com 6 meses. Olha que maravilha. Que bênção do Senhor Jesus, não é? E Almoçando com Música também agradece. A Mirna. É, a Mirna e o Zezinho. João, ela diz aqui assim, olha. Boa tarde. Oi, João. Eu e o Zezinho estamos aqui no shopping em Taubaté almoçando e te ouvindo. Um grande abraço. Muito obrigado, Mirna, Zezinho. Um grande abraço pra vocês. Olha aí, gente. Almoçando com Música também lá no shopping em Taubaté. Que coisa boa. E eu ofereço pra você também essa canção, tá bom, querida? Almoçando com Música. E um grande, grande sucesso pra você.
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1: 13h25. Boa tarde, Campos do Jordão. Boa tarde, Brasil. Olha só, gente, escuta a mensagem que eu recebi hoje. Olha só pra você ver. Escuta comigo.
2: Salve, salve, galera da Campus FM. Aqui é o Nenê do Negritude Júnior. Eu tô ligadinho no programa Almoçando com Música com João Araújo. E é o seguinte, adorei Campos do Jordão, hein? Coisa mais linda, hein? Um abraço, beijo pra vocês.
1: Olha só, gente, é o Nenê do Negritude Júnior. Nada mais, nada menos do que Negritude Júnior mandando mensagem pro Almoçando com Música. Muito obrigado, viu, Nenê? E toda a galera aí, olha, porque eu e você agora vamos ouvir uma canção do Negritude Júnior, absoluta.

0: queridos, com essa linda canção, não é verdade? Eu e você, agora, são 13 horas, João, 13 horas e 29 minutos. Olha só, são tantas mensagens aqui, e chegando muita mensagem, glória a Deus, aleluia, muito bom. Vamos ouvir aqui comigo esta mensagem que acaba de chegar. Vamos lá, opa.
1: Olá, meu amigo João Araújo, lá Campos FM, que tô falando aí, já começa do Barro Bela Vista, sextou, e é isso. Meu amigo, tudo bem? Firme forte?
0: Quanto firme tempo, hein, João? Anda correndo aqui, né? Faz tempo, ô, João, né?
1: Uma música pra nós, pode ser do Vando.
0: Vando!
1: Contemplar um grande abraço a você, o Amaro, o Flávio, o Croves, a Letícia, a Isabela, minha mãe Vera Lúcia, o meu irmão Rodrigo, o Frank William, o William Zóio, o Toninho da TC Construção, o
0: Toninho
1: Big Lange.
0: Olha só!
1: Também a todos os ouvintes. Lembrando que a minha mãe tá sempre lá ouvindo a Campos e ouvindo seu programa, viu, João?
0: Obrigado,
1: eu
0: meu
1: falo
0: querido.
1: Que não é almoçando com música, não, é dormindo com música. Seu programa é muito especial, né, amigo? Grande abraço, sextou. Falou, João.
0: Falou, Ronei. O Ronei pediu e todos nós vamos ouvir, então. Olha só essa grande canção de Vando, Fogo e Paixão.

meus queridos, com essa música de Vando. Chegou uma mensagem aqui pra mim, olha só, gente. Gente, é tanta mensagem, graças a Deus, não é verdade? Oh, coisa boa, muito bom, muito bom. É, olha só, ele diz assim o seguinte: olá, Araújo, Eugenésio. É, do Paraná, é o Paraná, Paraná, voltou o Paraná, mandando mensagem, glória a Deus. Eu estou aqui bebendo uma cervejinha gelada. Ah, pra mim ainda é bom dia. E pra você, é, e a família, ótima toda tarde. Guri, viu, João, eu estou aqui no Mineiro Restaurante bebendo uma cervejinha e queria ouvir uma música do RPM Rádio Pirata dos anos 88, ok? Irmão, todos que eu ofereço para todos que estiverem ouvindo a Campus FM, obrigado, irmão, gratidão. Araújo, ótima tarde. Ô, Paraná, pra você também, almoçando com música. Agora, continua então com essa linda canção, RPM, Rádio Pirata.

0: esta é uma bela canção, não é verdade, meu querido? Mas agora, devido ao horário, vou dar umas espremidinhas aqui pra tentar atender todo mundo, porque tá chegando muita mensagem, tá bom, Paraná? Essa música é maravilhosa! E chegou aqui uma mensagem para nós. Vamos ouvir comigo esta mensagem? Vamos ouvir, Paraná?
1: Oi, João. Boa tarde. Eu queria pedir uma música pra você. Tá tudo bem com a sua família e você?
0: Tudo jóia.
1: Eu queria Não Vira as Costas Pra Mim, tá bom?
0: Ok.
1: Oferecendo pros meus filhos, pra minhas amigas, todas. Não vou falar hoje o nome de cada uma, não, porque são bastante, tá?
0: Aham, tá certo.
1: É isso aí. Não Vira as Costas Pra Mim. Muito obrigado, tchau. E na hora da oração, você põe a nossa família e meus amigos na oração, tá?
0: Tá bom, obrigado, minha querida. Amém. Tchau, tchau. Olha só, eu também quero oferecer esta canção para Ana Maria de Souza. Gente do céu, é muita gente aqui. Olha, tem o Roberto, a Beta, a Bernadette, a Joaquina. Não é a Joaquina nossa aqui de Campo Jordão, não. Opa, vou ver quem que é essa Joaquina. Olha, e também a Marlene, o Pedro e o Carlos. Gente, almoçando com música, oferece essa linda canção, Não Vire as Costas Pra Mim.

É, meus queridos, almoçando com música. Almoçando com música, chegando ao final de mais uma programação. E eu quero agradecer a todos vocês que mandaram mensagem e pedir perdão aos demais que eu não consegui atender. São muitas mensagens, gente, só agorinha, pouco, a senhora entrou mais de 40 mensagens aqui. Eu não consigo atender todos, mas que todos vocês que pediram canção, eu peço a vocês que vão deixar catalogado para segunda-feira, juntos estarmos das 12h25 até as 14 horas. Almoçando com música vai para os apoios culturais e eu retorno já, sabe por quê? Para a meditação da palavra do Senhor. Você que está próximo da sua Bíblia, que você apanhe sua Bíblia e venha meditar conosco. Almoçando com música, volta já.

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5: É, meus queridos, é a 104.9, almoçando com música juntinho de você. Agora são 13 horas e 46 minutos. 13 horas e 46 minutos, chegando ao final de nossa programação. E a você que está aí com sua Bíblia próximo de ti, e você apanhe sua Bíblia e vem comigo no Salmos 40, no seu número 4. Salmos 40, número 4.

A palavra do Senhor Jesus no Salmos 40, no seu número 4, ela diz para mim e para você o seguinte, meus queridos. E é uma palavra maravilhosa, que ela fala para mim assim, olha: bem-aventurado o homem que põe no Senhor a sua confiança. Olha, que linda palavra, somente na parte A, né? Bem-aventurado o homem que põe no Senhor a sua confiança, porque é o único que a gente realmente pode confiar de olhos fechados. Eu não tenho dúvida disso, porque tudo que Ele nos prometeu, Ele nos fez. É chegado a hora, eu e você, possamos estar mais próximo de Deus, porque é só Deus para nos livrar de tantas coisas que estão acontecendo, não é verdade, meus queridos? Tantos momentos difíceis.

que tantas pessoas estão passando por aí afora no nosso rincão do nosso mundão. Mas vamos depositar a nossa confiança no Senhor, porque é Ele quem pode mudar qualquer situação. Ele é dono do tempo, da hora, do ouro e da prata. Ele é dono de tudo. Ele é dono de todas as coisas que em cima desta terra, deste mundo, está. É. Porque Ele pode todas as coisas. Por isso, eu quero dizer a você o seguinte: entregue sua vida ao Senhor e Ele tudo fará de melhor para você. E aí, querido, você depois vem falar comigo: João, deu certo. Porque Deus é o teu Pai, o nosso Pai Todo-Poderoso, e Ele não quer nada de errado para mim e para você. Vamos orar? Pai, em nome do Senhor Jesus Cristo, Deus, a Ti eu lhe peço, Senhor, neste momento, que o Senhor venha de frente, Papai, de cada um de nós, nos tocando, nos purificando e nos dando a direção daquilo que devemos fazer. Papai, em nome do Senhor Jesus Cristo, eu lhe peço, Senhor, que o Senhor venha abençoar a sua nação. Os quatro cantos deste mundo, ó Pai, que o Senhor possa tocar, transformar, fazer diferente aquilo, Papai, que seja do seu coração. Deus, que não seja mais eu a viver, mas seja Cristo vivendo em mim, em nome do Senhor Jesus Cristo. Por isso, Deus, eu lhe peço, vem conosco, seja um conosco, nos abençoe, Pai, porque eu, João Araújo, declaro a Tua presença em nossa vida. Declaro, Senhor Deus, que o Senhor, Pai, venha nos abençoar ricamente e nos dar, Senhor Deus, aquela paz serena que só vem do Teu trono, em nome do Senhor Jesus. Pai, eu ponho a vida do Dito, o esposo da Verônica, o Sidney, nosso radialista, Cláudio Borges, e radialista e família, Cícero Roberto e família, João Emanuel e família, é, Senhor, Luciana, Matheus, Luana, Matheus, Selma de Souza, Roseli, Dona Nair do Britador e toda a família, Juarez e família, Leonardo e família, Emília e família, Ana Maria do Britador e toda a sua família, Ana Maria do Quirino e toda a família, Selma, Bilo, Emily, Luana, Tom, Jean, Aleph, Rian, Marcos, Paulo Raimundo e toda a sua família, Papai, Elaine, Ítala, Emerson, Lívia, Miguel, Luiz Felipe, Senhor Zate e toda a família, Silvana e família, Maria e Eunice e família, Marina e família, Nair, Vilma, Vera Bueno e família, José Diogo, Josi, Pietro, Giza, Rosana, Doma Xerifada da Prefeitura, Senhor Deus, eu também ponho a vida do Naldinho, Pai, também aqui, Senhor Deus, acabou de entrar na live, que o Senhor, ó Pai, o visite. Toque, transforme a vida dele e de toda a sua família. Que todos os projetos deles, ó Pai, da Aninha, do João, do Miguel, seja realidade em nome de Jesus. A Tati de Souza e família, Maria Helena e família, o Enzo e família, a Jéssica Nascimento e família, a Terezinha, a Fátima, a Odete, a Yasmin, lá da Ponte Nova. Não é, Papai? Em Minas Gerais. Que o Senhor, ó Pai Todo-Poderoso, venha abençoar a Ana Paula e toda a sua família. Também, Senhor Deus, a Maria Helena e família. Ô, Papai, lá o Pedrinho, lá em Goiás, Deus. Que o Senhor derrame a Tua graça e o Teu poder, em nome do Senhor Jesus. Por isso, Papai, eu Te agradeço e declaro, Senhor, um final de semana abençoado para todos aqueles que estão a nos ouvir, ó Pai. E que o Senhor, Deus Todo-Poderoso, nos permita ter um momento abençoado com o Senhor. Que esta tarde de hoje seja muito abençoada. E que seja uma noite, Senhor Deus, de pura descanso no Senhor. Deus,
eu declaro a tua unção sobre o mundo, tocando, transformando. E eu digo ao Senhor, obrigado, Pai, por mais uma semana vencida. E se assim Deus permitir, senhores e senhoras, segunda-feira juntos estaremos. Por isso eu digo que agora, coladinho com o Almoçando com Música, vem o Show da Tarde, com músicas alegres e festivas pra você com Cláudio Borges. É, e eu digo, se assim Deus permitir, juntos, das 12 até as 14 horas, na segunda-feira. Tchau, tchau, e um ótimo final de semana a todos.

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1: 1h56.
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2h17. 2h17. Oi, gente! Muito boa tarde, meu amigo, minha amiga, meu irmão, minha irmã. Alô, vovô, alô, vovó. Cheguei! Tô aqui, ó, na Campus FM 104.9. A rádio que é o sucesso da cidade. Nós vamos que vamos juntinhos, na melhor sintonia, até às 4 horas da tarde, nesse dia 25 de setembro. Sabe dia do que é hoje? Hoje é dia do rádio. É isso mesmo, né? Dia 21 foi o dia do radialista e hoje é dia do rádio. Esse veículo de comunicação fantástico, incrível, né? Que é o rádio, onde eu estou já há 40 anos, né? Há 40 anos eu estou nesta sintonia. Muito obrigado, viu? Pelo carinho de vocês. Hoje e ao longo de toda essa minha história no rádio. Na melhor sintonia, 104.9, Campus FM. A rádio que tem o DNA da cidade. A rádio que tem Campus até no nome. A rádio da gente, sempre presente, né? Todo dia, sempre presente na vida da gente. Parabéns, Campus FM. Hoje é o seu dia, dia do rádio.

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0: É, agora 2:30, 2:30, 2:30 já, o tempo passa rapidinho, né? Corre! Atendendo o Rodrigo Love. Oi, Rodrigo! Boa tarde! Cadê o Rodrigo?
1: Aí. Aqui é o Rodrigo Love, irmão do Rony Zé Colmeia.
0: Oi, Rodrigo.
1: Aqui é filho da Vega Lúcia.
0: Tá certo.
1: E o que mais? Renata.
0: Isso.
1: O Roseli.
0: Maravilha, Rodrigo.
1: Mais o Salomão.
0: Quem mais? Quem mais, hein? Quem mais?
1: Mas vai descer. Vai descer. Também conheço com meu cunhado Marcelo, Paulinho.
0: Maravilha.
1: E nós estamos juntos.
0: Obrigado, Rodrigo. Aí pela participação. Olha, eu vou tocar pra você uma homenagem, mais uma, viu? Ao Rick, que nos deixou, né, nessa semana, e que deixou muita saudade, mas deixou muita história, muita música boa, né? Rick Renner. Você...

0: programa. Legal, nesse final de semana, hein?
1: E o fim de semana curtir.
0: Que tal? Que tal? Às 2h34, eu atendo agora a Daiane, lá da lanchonete do Daniel. Oi, Daiane! Tudo bem com você? Com todo mundo aí na lanchonete, restaurante, confeitaria do Daniel? Obrigado, viu, pelo carinho da audiência, pela sintonia, pela preferência sempre. Ela pediu Araqueto. Oferece para todos, para todas, lá da lanchonete, restaurante, confeitaria do Daniel. Para companheira de trabalho, para sua companheira, ela diz assim, e para minha companheira de trabalho, a Ana Clara. Oi, Ana Clara, boa tarde. Um ótimo final de semana para vocês, viu? Participem sempre comigo, sempre com a gente, aqui na Melhor, Campos FM, o sucesso da cidade. Araqueto! Aqui, só música boa.

2:42, gente, 2:42. Banda Eva. Ao vivo. E a música Eva. Encerrando mais uma super sequência na melhor programação Campus FM, a rádio que é o sucesso da cidade. Já já tem muito mais música boa na melhor. Continue ligado, continue ligada, até já.

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1: Oi, Cláudio. Boa tarde. Sou a Cesarina aqui da Vila Matilde. Eu gostaria que você tocasse pra mim aí com o Amado Batista, Castelo de Sonho, pra me ouvir. Obrigada, viu, Cláudio? Tchau.

Obrigado, Cesarina, pela participação. Dose dupla, duas de Amado Batista na sequência. Agora, Folha Seca.

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1: 3 horas.
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1: Agora, 3:07 em Campos do Jordão, 3:07. Voltamos. Eu sou o Cláudio Borges e vou com vocês aqui na melhor Campos FM 104.9 até as 4 horas, quando chega Sidney Silva com a Super Tarde, depois a Geração Sertaneja. 12996350367 é o Campos Zap. WhatsApp da Campos FM para você participar aqui juntinho comigo, me ajudando a fazer a melhor programação. Começando a segunda hora.

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0: É, agora 3 horas e 17 minutos, 3 e 17. Guilherme Benuto, Eu Duvido. Antes teve Léo Foguete, Última Noite. Felipe Araújo, Sorte da Porra.
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0: E agora encerrando esta super sequência. Aqui pouco papo e muito som. Felipe Rodrigo, Dois Gumes.
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2: Estamos de volta no Show da Tarde.

às 3:41. 3:41. O Space Club de hoje. Uma viagem no túnel do tempo. Village People, Macho Man. Antes teve Gloria Gaynor, I Will Survive. Sandra de Sá, Sou de Verão. E Fábio Júnior. Ah, teve também a Blitz, né? Fábio Júnior, 20 e poucos anos. E a banda Blitz, Você Não Soube Me Amar. A gente vai para um rápido intervalo, mensagem dos nossos apoiadores culturais. Voltamos já já com as últimas de hoje no Show da Tarde.

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Agora, 3 horas e 48 minutos em Campos do Jordão. 12 minutinhos faltando para as 4 horas da tarde. 12 minutinhos faltando para Sidney Silva chegar e comandar a Super Tarde. Enquanto ele não chega, a gente vai com as últimas de hoje.

pontualmente 4 horas. Acabou! Eu volto, se Deus quiser, na próxima segunda-feira, 7:30. Ótimo final de semana a todos. Fiquem com Deus, fiquem com Sidney Silva. Obrigado, valeu, até lá. Tchau!

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1: 4:02.
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6: 4:05.
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0: 4 e 13.
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2: Opa, faltando 5 minutos para as 5 da tarde. Então daqui a pouco tem o Geração Sertanejo, não consegui apresentar hoje, gente. Quem está falando é o seu amigo comunicador Sidney Silva. Não consegui apresentar o programa Super Tarde hoje, mas daqui a pouco estarei aqui a partir das 5 horas, né? Depois dos comerciais aqui, tá bom? Para apresentar o Geração Sertaneja. Tá certo? Fica ligado e fica ligada. Acabei de chegar lá de Taubaté, do Hospital AMI, ok? Do Ambulatório AMI de Taubaté, e só consegui chegar agora aqui na rádio. Então daqui a pouquinho tem Geração Sertaneja para você com Sidney Silva. Fiquem ligados aí, tá bom? Grande abraço para todos, ótimo fim de tarde e até já.

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2: 5:03.
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0: adrenalina. Muito bem, agora são 5:09.
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0: Alô, alô, muito boa tarde, compadre, comadre, rapaziada, moçada, criançada, mulherada, gente amiga, gente boa do meu coração. Começando então aqui mais um Geração Sertaneja com Sidney Silva. É um prazer enorme estar junto com você novamente e também saber que você está aí ligado, ligada, curtindo Geração comigo também então, nesta sexta-feira, dia 25 de setembro. Sextou, hein? Vamos que vamos. Olha aí quem faz aniversário hoje. É o nosso amigo São Paulino lá, o Paulo de Tarso Moreira Marques. Parabéns, Paulo. Também hoje quem faz aniversário é o nosso amigo Milton Rodrigues. Parabéns, Milton. Hoje também a Claudineia Lourenço. Parabéns, Claudineia. Também a Adriana Gonçalves. Parabéns, Adriana. Parabéns a todos vocês que também fazem aniversário hoje, dia 25 de setembro. Saúde, felicidades, muitos anos de vida, muita paz, muita luz, muita alegria, muito sucesso, muitas conquistas, em que os sonhos se realizem. Deus abençoe a todos vocês aniversariantes. Deus abençoe também a todos nós.
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0: E você ligando, interagindo, participando comigo aqui no 996-350367, o canal A Linha do Seu Sucesso, da sua participação, da sua emoção.
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0: E vamos que vamos com a galera que eu amo. Simbora, simbora, simbora. É, hoje, dia 25 de setembro, também é dia do rádio, né? Parabéns a todos os profissionais aí, radialistas que trabalham no rádio, assim como eu. Parabéns aí para todos vocês, brigadão pela audiência, pela companhia. Alô, Ana Maria. Logo mais eu atendo você, vai ouvindo aí, tá bom? Tem o Ronei também, né? Eu vou atender o Ronei, a Ana Maria. Opa, ouvi também agora aqui que tem a Maria Cristina. Alô, Maria Cristina, fica ligada aí, vai ouvindo. Aos pouquinhos eu vou atendendo vocês, ouvintes, tá bom? Daqui a pouco tem a participação da nossa amiga também, a Nice, lá da comunidade Nossa Senhora das Mercês. Daqui a pouquinho você vai ouvi-la falando com a gente novamente aqui no Geração Sertaneja com Sidney Silva. E para começar o programa de hoje, então, eu vou atendendo a participação da ouvinte Isaltina, lá da Vila Santo Antônio. Tudo bem? Boa tarde, Isaltina. Tudo certo? Alô?
2: Boa tarde, Sidney, tudo bem?
0: Bem, e você?
2: Sidney, quero que você toque uma música bonita aí.
0: Uma música
2: bonita, oferecer pro meu filho. Meu filho que vai fazer aniversário domingo.
0: Certo.
2: Paulo José vai fazer aniversário.
0: Uhum.
2: E ele, como amanhã é sábado, aí o aniversário é domingo, daí você tocar essa música pra mim.
0: Tá certo.
2: E ele vai fazer aniversário dele.
0: Uhum.
2: E oferecer pra. Somente pra ele, tá bom?
0: Certo.
2: Somente pra ele. E é o. Leonardo Zé Rico, o Jogo do Amor, que ele gosta.
0: Tá legal.
2: Caso você não tiver essa, você pode tocar uma outra.
0: Uhum.
2: Pode tocar uma. Não tiver essa do Leonardo Zé Rico, o Jogo do Amor, você pode tocar aqui. Pode ser uma do. Do Rick Rene. Pode ser. Filha. Tá bom? Sidney, fica com Deus aí. Daqui a
0: Amém.
2: Pouco eu ligo pra você na geração sertaneja, tá bom?
0: Já estamos.
2: Aí eu falo com você mais um pouco. Fica com Deus, um abraço, beijo.
0: Outro pra senhora, obrigadão pelo carinho, pela companhia. Então, já estamos no programa Geração Sertaneja aqui, tá bom, dona Isaltina? Já vou tocar música sertaneja pra senhora, beleza? Daqui a pouco eu vou atender mais ouvintes. Para começar o programa de hoje, então, vamos aí com o meu Lázaro Rico. Parabéns aí ao nosso amigo Paulo, né? Filho da dona Isaltina, aniversariando aí no domingo, né? Parabéns, saúde, felicidades, muitos anos de vida para você. Ok, Paulo? Aí para você, então, meu Lázaro Rico, vamos nessa? Jogo do Amor. Simbora!

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1: Muito bem, você curtiu aí Bruno Barreto, Sistema Sertanejo. É uma olhada da música sertaneja, você está curtindo com Sidney Silva aqui no Geração Sertaneja. São 5h20 agora, 5h20, a hora certinha. Daqui a pouco então eu vou atender mais ouvintes, fiquem ligados. E quem fala com a gente agora é a nossa amiga Anice, lá da Comunidade Nossa Senhora das Mercês, da Vila Albertina. Tudo bem? Boa tarde, Anice.
2: Boa tarde, Sidney. Tudo bem com você?
1: Bem, e você?
2: Aqui também, tranquilo, graças a Deus, em paz.
1: Maravilha, hein?
2: Hoje estou passando para agradecer a sua presença, que foi muito importante para nós. Você sabe que você faz parte da nossa comunidade também.
1: Sim.
2: Então, quero agradecer imensamente você ter estado com a gente, celebrando, comemorando Nossa Mãe das Mercês, depois partilhando da nossa festa lá com o bolo, né?
1: Isso.
2: Eu agradeço imensamente a sua presença, foi muito bom a sua presença, foi ótima.
1: Obrigado.
2: E agradecendo também todos aqueles que vieram, né? Que ouviram meus avisos pela rádio Campos Jordão e vieram participar com a gente, né? Uhum. Agradeço mesmo de todo o meu coração a presença de cada um que veio participar desse momento maravilhoso com a gente. Obrigada mesmo, Deus que abençoe muito a sua vida, de todos os ouvintes também, e que Nossa Senhora das Mercês cubra cada um com o mantinho sagrado dela, tá bom? Obrigada mesmo, fica com Deus.
1: Amém, obrigado você, minha amiga Anice, pela participação mais uma vez aqui no Geração Sertaneja. A missa estava linda, maravilhosa, né? Uma bênção. E o bolo estava uma delícia também, maravilhoso o bolo. Ok, minha amiga Anice, muito obrigado. Um grande abraço para você, para todos da comunidade Nossa Senhora das Mercês aí, né? Para toda a Vila Albertina. Tá bom? Obrigadão pelo carinho, pela companhia com a gente todos os dias, tá certo? Grande abraço. São 5h21 agora, então, gente, eu vou chamar o intervalo que está no horário e já eu volto atendendo mais ouvintes, tocando sempre o que há de melhor na moda sertaneja pra você de bandeja. Boa tarde, Geração.

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1: Muito bem, daqui a pouco tem mais moda sertaneja para você curtir. São 5h27 agora. 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Agora são 5h29, 5h29. Alô Cesarina, alô Eduardo, logo mais eu atendo vocês também, vão ouvindo aí por gentileza, tá bom? Obrigadão pelo carinho também, tá legal? Um abraço pra dona Ana Maria Antônia também dos Santos, já mandou uma boa tarde aqui, brigadão pela audiência, pela companhia da senhora todos os dias aí, tá bom? Dona Ana Maria Antônia dos Santos, brigadão pelo carinho, grande abraço, hein?

Também quero mandar um abraço ao pessoal lá do Morro das Andorinhas curtindo, hein? Exatamente, um abraço lá pra Tatiana Santos Vale, pra Dayana, pra Dona Simone, pro Matias lá curtindo. Grande abraço pra vocês aí, tá bom? Também lá no Morro das Andorinhas está o nosso amigo, o Rubinho eletricista. Alô, Rubinho, a sua esposa Rosa. Alô, Rosa, alô, Rubinho. Lá também está o Joaquim da Antena. Alô, Joaquim, brigadão pela audiência, pela companhia. Amigo, né? Xará do meu pai Joaquim. Grande abraço. Alô, paizão, a benção, pai. E também lá curtindo no Morro das Andorinhas está o nosso amigo Isabel. Alô, Isabel, a Cida das Coxinhas. Alô, Cida, Cândida também está lá ligada. Alô, Cândida. Também nas Andorinhas está nosso amigo Angelito. Alô, Angelito e família. A Terezinha, técnica de enfermagem. Alô, Terezinha.

0: 5 horas e 31 minutos, 5h31, hora certinha. É, e a gente continua fazendo gostoso por aqui, pra você. Tocando o que há de melhor, então, na boa moda sertaneja. E quem está participando agora, então, é o nosso amigo, o Ronei Zé Comeia, lá do bairro Bela Vista. Aliás, o Ronei esteve também participando lá da missa festiva, né? Ontem à noite lá, da comunidade Nossa Senhora das Mercês, né? Da capela Nossa Senhora das Mercês, da Vila Albertina. Esteve lá falando, conversando comigo também. Um abração aí pra você, Ronei. Um abraço, né? Ele também esteve lá saboreando o bolo, né? No final da missa tivemos lá a partilha do bolo, uma delícia. Encontrei com vários ouvintes da rádio lá ontem à noite, né? Na missa, na partilha do bolo. Obrigadão pela companhia aí, tá bom? São 5h32, além do Ronei, eu vou atender também a participação aqui da ouvinte Cris do CDHU da Vila Albertina. Tudo bem, Cris? Boa tarde, minha amiga, tudo certo por aí?
1: Tudo bem, aqui é a Cris, você toca bem. Pra mim, Evidência, que você tá de Chororó, que deve certo. Ser pra Danilo, pra Benê, pra Ana Bacana, uhum. Pra Naí do Britador, pra todos meus amigos, pra vocês aí da rádio. Que Deus te ilumine e te guarde sempre. Aqui é a Cris do CDHU. Muito obrigado, meu amigo. Tamo junto. Até mais.
0: Obrigado você. Tamo junto, com certeza, minha amiga Cris. Um abraço pra você, pra Dona Irene também, que tá aí ligada, né? Alô, Dona Irene. Um abração pra todos os moradores da Vila Albertina curtindo. E também tem aqui o recado do Ronei, né? O Ronei pediu a música. E vamos ouvir também o Ronei, então, participando comigo. Tudo bem? Boa tarde pra você, meu amigo Ronei.
2: Fala, alô, meu amigo Sidney Silva, lá Campos FM, que tô falando, Ronei Zé Comédia do bairro Bela Vista. Sextou, opa, né, Sidney?
0: Sextou, é isso aí.
2: Sextou. Ô, Sidney, toca pra nós e João Paulo e Daniel, Rosto Molhado. Pode ser também contemplar um grande abraço a você, o Amaro, Flávio, Clóvis, Letícia, Isabela, minha mãe, Vera Lúcio, Rodrigo, ao Frank William, ao Eliasóio, também ao Toninho da CC Construção, Toninho do Big Lunch. Isso. E a todos os ouvintes da Campos FM, que é o sucesso da cidade. Falou, Sidney, abraço.
0: Opa, obrigado, um abraço para você também, para toda a sua família aí, meu amigo Ronei. Vamos curtir primeiro então, com João Paulo Daniel, Rosto Molhado, pro Zé Colmeia. Vamos nessa. Depois tem um Chitãozinho e Chororó lá para Cris. Simbora.

Aí você curtiu a linda romântica com Chitãozinho e Chororó. Evidências, foi para todos os apaixonados aí, ligados aqui, curtindo a Geração Sertaneja comigo, Cisne Silva. E o nosso amigo Celso Alves, lá do bairro do Monte Carlo, está dizendo aqui, Deus te abençoe, abraço, obrigado, grande abraço para você também. Obrigadão pela audiência, pela companhia, tá bom, Celso? Um abração aí para você, para toda a sua família, para todos aí do Monte Carlo, né? Dona Célia também está lá ligada, alô Célia, curtindo, tá certo? A nosso ouvinte Ivanildo também está ligado, alô Ivanildo, alô Vanilda. Também a Ana Lúcia está lá ligada, alô Ana Lúcia, Edilene, alô Edilene, obrigadão pela companhia de sempre aí, tá certo? No Monte Carlo também está o casal Paulo e Giovana, alô Paulo, obrigadão aí pela preferência de vocês também, tá certo? Lá também no Monte Carlo está a nossa amiga Carol, né? A Carol e o Edinho, alô Edinho, alô Carol, grande abraço, obrigadão aí pela audiência também. Lá está a nossa ouvinte Eliana, um abraço para a Eliana também, que não perde um programa, tá certo? O Cláudio também está lá ligado, alô Cláudio. Então, um abração para todos os moradores aí do bairro do Monte Carlo, obrigado pelo carinho. E obrigado a vocês também que nos ouvem em todos os bairros de Campos e toda a região aí, sul de Minas, Vale do Paraíba, Serra da Mantiqueira, tá certo? Então, já já eu vou atender aqui a Ana Maria de Souza lá da Vila Britânia, vou atender também a Cesarina, tá bom? E logo mais também eu vou atender, né? O Ronei, Zé Colmeia, tem o Toninho da TC lá ligado. Aos pouquinhos eu vou atendendo vocês aí, tá bom, gente? Vão vindo aí, por gentileza. Obrigadão pelo carinho da audiência, pela companhia todos os dias aqui com a gente. Tá legal? 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E para atender vocês lá está a nossa amiga Ágata, também a Cris, a Josi, a Silene, Campos do Jordão. E para atender vocês lá está a nossa amiga Ágata, também a Cris, a Josi.

Da séria. É isso aí, dá uma passadinha por lá. E também ligado comigo a mãe da Agatha, né? A Giza, alô Giza, no carro dela lá, curtindo no rádio do seu carro aí, sintonizando aqui o 104,9 da Campos FM. Brigadão pela carona, pela companhia todos os dias também, ok, minha amiga Giza? Forte abraço. São agora 5h46, vou chamar aqui mais um intervalinho e já já eu volto atendendo mais ouvintes. Fiquem ligados aí. Boa tarde, geração.

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Opa, já estamos de volta por aqui, gente amiga, gente querida do meu coração, curtindo aqui o Geração na melhor programação. É gostoso demais eu fazendo companhia pra vocês, vocês fazendo companhia pra mim, bom demais, hein? Um abraço pra comadre Cléo e a dona Laza lá também curtindo. Alô, dona Laza, alô, comadre Cléo, ligadinha, um abração pra vocês aí, tá bom? E hoje de manhã tivemos o jogo da seleção brasileira, né? Enfrentando a seleção da Austrália, no primeiro amistoso da seleção brasileira depois da Copa do Mundo, né? É, Brasil que vai jogar novamente com a Austrália. E eu não assisti o jogo, não tive como assistir o jogo hoje. Mas eu ouvi dizer que a seleção não jogou bem, né? Jogou mal. Vamos ver se ela melhora no próximo jogo também contra a Austrália. Tá certo? O jogo terminou empatado 1-1, né? Brasil 1, Austrália também 1.

0: também quero mandar um abração pros amigos lá do bairro Floresta Negra curtindo a gente. Obrigadão pelo carinho de todos aí, tá bom? Nosso amigo Sivuca e a Ruth lá curtindo. Alô, Ruth, alô, Sivuca. O Arthur também da padaria da família tá lá ligado, né? Alô, Arthur, Andréia, também Andriele, Andresa, o Tiaguinho, o Rodrigo, tá certo? Lá também está o nosso amigo ligado, seu Dito, né? A dona Fia, Poliana, alô, Poliana. Tem também lá curtindo. É o Luiz e o Pedrinho. Alô, Pedrinho, alô, Luiz, brigadão pela companhia aí, tá bom? Também curtindo a gente lá no Floresta Negra. Está a dona Vera e o Lucas, alô, Lucas. Um abraço também pro Paulinho Palmeirense, tá lá ligado, alô, Paulinho. Também curtindo a gente lá no Floresta Negra está o Roberto, alô Roberto, a dona Alzira, né? O Tiago, a Ana, a Nete Costureiro, o maridão aí, toda a família, brigadão pela audiência também, tá certo? A Elza, o Toninho, né? A dona Maria lá curtindo. Exatamente, tem também lá o Paulo Sérgio, o Ademar, tá legal? Também ouvindo a gente no Floresta Negra, lá está, olha aí, o meu primo lá, o Dagoberto, né? Alô, Dagoberto, a esposa, né? O filho, também o Rogerinho, a mamãe Zelinda, né? A esposa do Rogerinho também, todo mundo aí curtindo, brigadão pela audiência de vocês, tá bom, gente? Também lá ouvindo a gente está o nosso amigo Renato Palmeirense, alô, Renato, curtindo. Também o nosso amigo Carlão, está lá ligado, alô, Carlão, eletricista. E a Cristina, né? A esposa dele, alô, Cristina. A nossa amiga Elisete também, ela que é técnica de enfermagem, encontrei com ela e a mãe dela esses dias lá na Bernessa, um abração pra vocês aí, tá legal? Também lá ligado está o William, tem também lá o nosso amigo lá, o Celso Alves, aliás, o Celso Flamenguista, o alemão, né? Obrigadão pela companhia. A nossa amiga lá também, Luciana, está lá ligada, alô Luciana. Dona Célia também curtindo, alô Dona Célia. Vizinha da Dona Cândida, né? Alô, Dona Cândida, alô, Célia, brigadão pelo carinho, pela atenção de vocês aí, tá bom? Também lá está o nosso amigo Matheus São Paulino, também tá lá ligado, tá certo? É o Jurandir, também um abração pro Jurandir, né? Para o Luciano e toda a família lá curtindo, o seu Ademar, o pai do Luciano, né? Todo mundo ali do Floresta Negra, brigadão pelo carinho, pela companhia de vocês também, tá bom, gente? São agora 5h56 já, hein? 5h56? Eu vou atender agora então aqui a participação da ouvinte Ana Maria de Souza, conhecida Ana Bacana, lá da Vila Britânia. É isso mesmo, hein? Vamos lá? Tudo bem, Ana? Boa tarde.
1: Com a Cesarina, com a Viviane.
0: Tá certo. Diz aí, Ana.
1: Oi, tá com uma música pra mim do... Marília Mendonça, Estrelinha, vai pro Querem Taxista, pra Luísa, Anaí, pra Cris, a Valquíria, pra todo mundo que gosta, e pra Isaltina, obrigadinho, ouvindo o programa.
0: Tá certo, obrigado, Ana. E ela que está lá tomando aquele café gostoso, né, Ana? Bom café pra você. Bom café pra todos vocês, ouvintes também, que estão curtindo aqui o Geração Sertaneja com Sidney Silva. Daqui a pouco eu atendo a participação também da Cesarina. Alô, Cesarina, segura mais um pouquinho, já que a gente toca a moda aí pra você, tá bom? Então vamos aí com mais uma, aliás, vamos aí com de Paulo e Paulino, a participação especial da Marília Mendonça. Estrelinha, senhora.

0: Muito bem, você curtiu aí Estrelinha, de Paulo e Paulino, com a participação da saudosa Marília Mendonça, que atendeu a Ana da Vila Britânia. Obrigado, Ana. São 6:01 agora, gente, 6:01, hora certinha, já está no horário aqui de mais um intervalo, então fiquem ligados, daqui a pouco eu volto atendendo aqui mais ouvintes, hein? Boa noite, geração, até já.
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1: Muito bem, agora são 6:09. Boa noite, compadre, comadre, rapaziada, moçada, criançada, mulherada, gente amiga, gente boa do meu coração, curtindo aqui o Geração, na melhor programação, na maior emoção. É, e vamos que vamos com a galera que eu amo, simbora, simbora, simbora. Ótima noite pra vocês aí, ligados comigo também, então, nesta noite de sexta-feira. Hoje que é dia 25 de setembro, dia do rádio. Grande abraço a todos vocês que trabalham no rádio, né? A todos os profissionais do rádio. Obrigadão aí pela audiência também, meus amigos e minhas amigas. Obrigado a você também que está me assistindo aqui pela live nesse momento no Facebook Campos FM Campos Jordão. Ótima noite para todos aí também, tá certo? Um abraço para nosso amigo Evandro Cabeleireiro também, que não perde um programa, todos os dias está ligado comigo. Alô, Evandro, o irmão dele, o Val, né? Também o Nicolas, o filho do Val. Toda a equipe lá do Salão do Val, bom trabalho para vocês aí, né? O Evandro, o Val e o Nicolas, especialistas no corte de cabelo, parabéns ao trabalho de vocês também, tá certo, meus amigos? Ali na rua Brigadeiro Jordão, bem em frente à Praça da Banca, na Bernécia. Um ótimo final de semana para vocês e ótimo final de semana também a todos os ouvintes, né, ligados comigo nesta sexta-feira.

Sendo a gente também a nossa amiga Claudina, lá na Vila Maria. Alô, Claudina, ligada. Obrigadão pelo carinho da audiência aí, tá certo? Alô, Claudina e família. A Ana Paula também está lá ligada. Alô, Ana Paula. Também lá na Vila Maria. Está o André São Paulino, né? E o seu amigo Pastel São Paulino também curtindo. Grande abraço. A dona Maria e o Luiz também lá ligados. Alô, Luiz. Alô, Maria. A Fernanda também está lá curtindo. Alô, Fernanda. Um abração para todo mundo da Vila Maria aí curtindo, tá legal? É, lá também está a nossa amiga Maria Helena, a Vanessa, a Micaele, brigadão pelo carinho de todos aí, tá certo, Maria Helena?

0: Um abraço também pra Poliana e a Jaque, lá no Bar das Meninas, hein? Ali na Vila Maria, né? Obrigadão pelo carinho de vocês também. Um abraço pra Luísa, para o Paulo Márcio, pro Miguel, tá certo? Também para as meninas lá também, curtindo a gente no Pesqueiro Sol Nascente. A Angélica está lá ligada. Alô, Angélica. Tem também lá a Diná. Alô, Diná. Emily, alô, Emily. Ótima noite pra vocês aí, obrigadão pelo carinho da audiência, pela companhia também, tá certo? Bom trabalho, hein?
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Opa, já estamos de volta, agora são 6h31 aqui na Campus FM e o programa Geração Sertaneja que você está curtindo comigo, Sidney Silva. Bem-vindo sempre à nossa programação, caros amigos e amigas ouvintes, uma excelente noite para vocês. Um abraço bem para o nosso amigo André, ligado comigo lá na Vila Fracalanza. Alô André e a mamãe aí, Luzia, curtindo. Alô dona Luzia, né, brigadão pelo carinho da audiência também, do André, também da Débora, né, esposa do André, que tá lá ligada, exatamente, a dona Clementina também tá lá ligada. Alô Clementina e família, ótima noite pra senhora, tá bom? Também na Vila Fracalanza está a Ana e o Lauro. Alô Lauro, alô Ana, ótima noite meus amigos. Natanael também está lá ligado comigo. Alô Natanael, forte abraço. Também o nosso amigo radialista Luiz Rogério, conhecido Pica-Pau, grande Rogério, e a esposa Luzia lá curtindo, né? E a filha Ana Júlia. Alô Ana Júlia. E também os pais do Rogério Pica-Pau curtindo, a dona Maria e o seu Vicente. Alô Vicentinho, alô dona Maria, um abração, ótima noite aí para todos da Vila Fracalanza. Eu também já cheguei a morar aí na Vila Fracalanza, né? Conhecido também aí como Buraco da Onça, né? Um abração para todo mundo do Buraco da Onça também. Obrigadão pela companhia, tá bom? Agora são 6h33, hein? 6h33. E a gente continua aqui fazendo gostoso pra você, fazendo festa no seu rádio, tocando sempre o que há de melhor, na boa moda sertaneja pra você de bandeja. Agora tá atendendo o nosso amigo, o Toninho da TC. Desculpa a demora, Toninho, muitas participações aqui. Tá certo, ontem também ele esteve participando da missa lá, né, na Capela Nossa Senhora das Mercês. Dito Nossa Senhora das Mercês, exatamente, missa em honra à Nossa Senhora das Mercês. Depois da missa tivemos lá também a partilha do bolo, né? Bolo, guaraná, refrigerante, maravilha. Parabéns a todos da comunidade Nossa Senhora das Mercês aí. E o Toninho da TC que tá dizendo aqui então, boa noite, tudo bem? Boa noite, estamos te ouvindo, obrigado. Sidney, toca os três boiadeiros. E a festa estava uma benção. Manda um alô pro Ronei. Tá certo. E realmente a festa estava uma benção, né, meu amigo? Obrigadão aí pelo carinho da audiência todos os dias. Um bom descanso para você daqui a pouco aí, tá bom, meu amigo Antônio? Alô, Guilherme, segura mais um pouco, já que eu atendo você aí, tá certo? Vai ouvindo aí. Então vamos curtir com Lourenço Dorival, os três boiadeiros japoneses. Siwa! Toshiro!

0: Muito bem, você curtiu aí o sucesso com César Menotti, Fabiano Ciumenta. São 4h41, agora vou chamar aqui o último intervalo do programa e já eu volto com as últimas sertanejas de hoje, então não saiam daí que eu volto rapidinho. Boa noite, geração!
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1: Fala, minha família! Boa noite, bom dia, boa tarde a todos, meus amores! Sósia do Filho do Piseiro na voz. Você que é de Campos do Jordão, tô passando aqui pra confirmar minha presença lá na Arena Campos. Então, cole lá que eu vou estar lá fazendo aquelas vadas, aquela bagunça. Tchau, na volta!

0: Kleber, agora são 6h48. Pena que o programa está acabando, né, gente? Que peninha. Mas na próxima segunda-feira tem mais comigo, tá certo? Conto com a audiência de vocês também na próxima segunda-feira, né? Às 16h, com mais um programa Super Tarde, às 17h aqui com o programa Geração Sertaneja. Espero que vocês tenham gostado de ouvir novamente, tá certo? Desejo para vocês uma excelente noite, bons sonhos, bom descanso, um beijo no coração de todos. Deus abençoe a todos vocês ouvintes, Deus abençoe também a todas as famílias. Sidney Silva vai ficando por aqui. Desejo para vocês também um excelente final de semana, tá bom? Deus abençoe todo mundo aí, todas as crianças também curtindo. Para encerrar o programa de hoje, então, eu vou atender aqui o Guilherme, lá do bairro dos Vitos, hein? Mais uma vez participando aqui com a gente. Tudo bem, Guilherme? Boa noite aí pra você.
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0: Tá certo, um abraço, Guilherme, um abração pra todo mundo aí do bairro dos Vitos, hein? Então vamos aqui encerrando o nosso programa de hoje com Zezé de Camargo Luciano, Flores em Vida. Depois também tem Belmonte Amaraí, Saudade de Minha Terra, Jean Giovanni Viola Caipira e Gilberto e Gilmar Fuscão Preto. Obrigado, gente. Até segunda. Tchau.

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0: Federal decidiu, por medida provisória, proibir as bets no Brasil.
1: Quem teve detalhes ao vivo é repórter Luana Karen. Boa noite, Luana.
2: Boa noite, Luciano, Mariana, e boa noite aos ouvintes da Voz do Brasil. O ministro da Fazenda, Dario Durigan, anunciou três medidas tomadas pelo governo. A primeira determina a proibição das apostas online no Brasil, as chamadas bets. Por meio de medida provisória que passa a valer a partir da publicação do Diário Oficial da União, as bets estão definitivamente proibidas no país. A MP também prevê medidas para impedir que esse tipo de propaganda chegue às pessoas e trata da devolução de recursos dos apostadores. A segunda iniciativa anunciada pelo governo é um projeto de lei em regime de urgência que será enviado ao Congresso Nacional com tipos penais para quem explorar ou operar apostas online no país. A terceira ação é uma nova versão do programa Desenrola de renegociação de dívidas, que vai oferecer novas oportunidades para resolver dívidas antigas dos brasileiros. Sobre o mercado de bets, o ministro da Fazenda, Dario Durigan, destacou que as medidas adotadas pelo governo nos últimos anos, como a derrubada de mais de 70 mil sites de apostas ilegais, a proibição de que beneficiários de programas sociais fizessem apostas e a auto-exclusão de mais de 1,5 milhão de pessoas das plataformas não foram suficientes para combater o comprometimento de renda da população e ainda trouxe um problema de saúde pública para o país.
3: E hoje a gente chega à conclusão que mesmo feito esse esforço, a renda das famílias segue comprometida. Só no mercado que até então estava legalizado, a gente tem mais de 60 bilhões de reais que foram para as empresas de apostas. 60 bilhões de reais que foram esterilizados do ponto de vista do uso das famílias, do uso na economia real. Mas mais que isso, nós estamos com um problema de saúde pública envolvendo as bets. Basta a gente ver os levantamentos, as pesquisas, casos de suicídio que a gente não pode admitir.
2: A partir da publicação da medida provisória que proíbe as bets, as empresas de apostas não poderão receber mais nenhum aporte dos apostadores. Os sites e aplicativos continuarão ativos apenas para que os apostadores resgatem o dinheiro já depositado na plataforma. Esses sites e aplicativos vão ficar online até as 23:59 do dia 5 de outubro para que os cidadão possa retirar o dinheiro que resta. No dia 6 de outubro, às 0 hora, haverá determinação para lojas de aplicativos e para os conectores de rede para que haja bloqueio desses sites no país. As pessoas que não conseguirem resgatar o dinheiro até o dia 5 de outubro terão mais oportunidades, conforme destaca Dario Durigan.
3: Mesmo quem não conseguir até o dia 5 de outubro, a partir do dia 6 e 7, as empresas de apostas têm que individualizar o saldo remanescente, informar para os bancos onde elas já têm a conta, por onde passam as apostas, para que esses bancos, entre o dia 9 e dia 14, façam o redirecionamento dos recursos para os apostadores, havendo qualquer dificuldade, a Caixa Econômica Federal vai estar à disposição para fazer essa intermediação final nesse processo.
2: O canal Fala BR está disponível para receber denúncias da população sobre o funcionamento de bets no país. O Fala BR pode ser acessado pelo site gov.br/falabr. Mariana e Luciano.
0: Obrigada, Luana Karen, pelas informações ao vivo aqui na Voz do Brasil.
1: Ainda falando sobre as apostas online, cerca de 2 milhões de estudantes universitários da rede privada têm a renda comprometida por conta das bets.
0: É o que apontam dois estudos divulgados hoje pelo Ministério da Educação.
1: Os levantamentos indicam que os gastos com apostas online aparecem relacionados a decisões de ingresso e permanência no ensino superior privado.
4: O Ministério da Educação divulgou informações de dois levantamentos do setor privado relacionados ao impacto das apostas online, as chamadas bets, sobre o ingresso e a permanência de estudantes na graduação. De acordo com os estudos, cerca de 2 milhões de universitários da rede privada podem ter a trajetória acadêmica afetada pelo comprometimento da renda com as apostas online. A pesquisa da Associação Brasileira de Mantenedoras do Ensino Superior, em parceria com a Educ Insights, estima que 986 mil potenciais ingressantes deixaram de se matricular em 2026 por causa dos gastos com as BETs. Entre os já matriculados, 14% relataram atrasos nas mensalidades ou trancamento do curso pelo mesmo motivo. Os dois grupos juntos somam cerca de 2 milhões de estudantes potencialmente afetados, considerando que a rede privada possui mais de 8 milhões de matrículas. Outro levantamento do Instituto Semesp aponta que 19,1% das instituições privadas pesquisadas já observaram relação entre apostas online e inadimplência de estudantes. Segundo o MEC, o comprometimento da renda pode afetar estudantes que dependem de políticas de acesso e financiamento, como o programa Universidade para Todos, o ProUni, e o Fundo de Financiamento Estudantil, o FIES. Edinaldo Júnior para a Voz do Brasil.
0: Professor, é algo que começa muito antes da sala de aula. Quem está se preparando também precisa aprender na prática, dentro da escola.
1: É isso que o PIBID, o Programa Institucional de Bolsas de Iniciação à Docência, ajuda a fazer. O estudante de licenciatura recebe uma bolsa e acompanha o dia a dia de uma escola pública ainda durante a faculdade.
0: E agora o programa virou Políticas de Estado.
2: Entrar em sala de aula e viver a realidade das escolas públicas antes mesmo de se formar na graduação. A Bolsa PIBID, do Programa Institucional de Bolsa de Iniciação à Docência, é voltada para os estudantes de licenciatura que recebem incentivo financeiro e a oportunidade de atuar na educação básica. Durante o período da Bolsa, eles apoiam os professores titulares em suas atividades e participam de projetos na comunidade escolar. Andressa Salles, aluna de licenciatura em Biologia na Universidade de Brasília, foi bolsista do PIBID. Meses de se formar no fim do ano, ela conta que a experiência mudou seu olhar sobre a educação.
5: Exatamente para essa visão que a gente vê na educação. Ela abre um leque para a gente na questão de pesquisa, na questão de extensão com a comunidade, de ver que muitas coisas que a gente tem na nossa sociedade, a gente consegue plantar uma sementinha ali, né, com os meninos e bebês acabados.
2: Criado em 2007, o PIBID funcionava com base em portarias e decretos presidenciais. E agora, a nova legislação consolida o programa, dando mais segurança jurídica e garantindo a previsão do orçamento público. O texto define os objetivos do PIBID e as 5 modalidades de bolsa. Além dos estudantes, há bolsas para os docentes das universidades e para os professores de escolas públicas que supervisionam os participantes. Denise Pires, presidente da Coordenação de Aperfeiçoamento de Pessoal de Nível Superior, comentou a nova lei.
6: É o programa de iniciação à docência para fortalecer e qualificar a formação de professores de educação básica.
2: Juliana Correia da Silva, coordenadora institucional do PIBID na Universidade Federal do Rio de Janeiro, fala da importância do programa para a formação de novos professores.
7: É a partir desse programa que os professores de formação têm seus primeiros contatos com a escola como um lugar de formação profissional também. Então, eles conhecem o ambiente que eles vão atuar, essa
2: articulação
7: entre a escola é bastante positiva no fortalecimento e na melhoria mesmo desses cursos de formação de professores.

0: A gente passa a entender o fenômeno da criminalidade. Reportagem Grazi Bezerra. O mapa pode ser consultado em mob.br/mj. A Conitec responsável por assessorar a inclusão, exclusão ou alteração de medicamentos, produtos, exames e procedimentos do sistema único de saúde. A proposta inclui medicamentos à base de hematida e liraglutida, que são principais ativos usados nas canetas de gel. O documento aponta a redução em 60% dos preços desses medicamentos no Brasil e menos de um ano, que o país possui a maior variedade desses produtos no mundo, com 25 opções disponíveis atualmente.
1: A comissão tem 180 dias para analisar o pedido.
0: As agências da previdência social distribuídas por 20 estados em todas as regiões do país farão mais um tipo de atendimento esse fim de semana.
1: Os atendimentos são focados na realização de perícias médicas e avaliações sociais, etapas que são obrigatórias para a concessão de benefícios.
0: Para ser atendido, não precisa agendar pelo site ou aplicativo Meu INSS ou por ligação para a central 135.
1: A presidente do INSS, Ana Cristina Silveira, detalha a quantidade de vagas oferecidas neste sábado e domingo e fala sobre os mutirões. Só nesse final de semana nós temos 23 mil vagas no Brasil todo. E esses mutirões vêm para fazer atendimento de perícia médica e de avaliação social. É importante mencionar que os mutirões foram de fundamental importância para a gente ter controle do nosso atendimento. Esse ano já deu mais de 300 mil pessoas em mutirões.
0: Quando a gente viaja, tem muita coisa que pesa na escolha de destino. O preço, a hospedagem, a segurança e até as opções de passeio.
1: E o Ministério do Turismo quer entender melhor esses hábitos de viagem pelo Brasil.
0: Para isso, uma pesquisa vai ouvir cerca de 22 mil visitantes em 50 municípios de todas as regiões do país.
2: O Ministério do Turismo e o Itaipu Parque Tech realizam uma pesquisa nacional de demanda turística. Até 3 de outubro, pesquisadores vão ser cerca de 22 mil turistas de 50 municípios das 5 regiões do país. Segundo o ministro do Turismo, Gustavo Feliciano, o objetivo é conhecer melhor a realidade do setor em cada região.
3: Pesquisas também para poder ajudar a panorama, que é o momento que a gente estamos fazendo, implementar políticas públicas consistentes. As entrevistas são presenciais e feitas por pesquisadores identificados com crachá em pontos de circulação e concentração de visitantes. Podem participar brasileiros e estrangeiros com 18 anos ou mais que não moram no município pesquisado e que tenham realizado ou pretendem realizar pelo menos um pernoite de destino. O questionário aborda transporte, hospedagem, tempo de permanência, planejamento da viagem, motivos para escolher o destino, atividades realizadas, gastos e avaliação da experiência. Também são analisados aspectos como infraestrutura, segurança, acessibilidade, conectividade

0: Os dados vão ajudar a identificar o perfil e as necessidades dos turistas e a orientar políticas públicas e investimentos. Os resultados, com informações do município, serão disponibilizados no Observatório Nacional de Turismo Sustentável, com previsão de lançamento até abril de 2027. Reportagem Pablo Mundim.
1: E no interior de São Paulo existe uma cidade onde ela parece durar o ano inteiro.

0: rotas, movimenta negócios e transforma o campo em cenário de passeio. Segundo o guia Armando Carrasco Júnior, na primavera, quando os jardins e os campos ganham ainda mais destaque, a cidade recebe visitantes que buscam eternizar momentos importantes.
1: Então, a primavera tem uma demanda grande, tem a relação com a Expo Flora, que é a festa das flores, mas tem gente pra fotografar, pra ensaio fotográfico, casal, gestante, mas pessoas também pra passear mesmo, pra os restaurantes, culinária típica holandesa, que além da produção de flores sonora, é uma cidade organizada por holandeses, a cultura é muito presente na cidade, na gastronomia, é a arquitetura, então a cultura é muito forte ainda aqui.

indicados pelo Ministério do Turismo para disputar o selo Melhores Vilas Turísticas do Mundo da ONU Turismo. A seleção valoriza lugares que preservam patrimônio, natureza, sustentabilidade e formas de vida tradicionais. O resultado

0: peixe é muito charmosa, né? E as flores encantam, a flor ela traz isso, né? Ela traz carinho, ela traz emoção.
1: Talvez seja justamente essa sensação.

0: de Reinaldo dos Santos. Reportagem Karine Melo. Na próxima semana, a Voz do Brasil vai levar você para o Pantanal. Mais especificamente para conhecer a Transpantaneira, em Poconé, no Mato Grosso.
1: Ao longo dos 740 quilômetros da estrada, as margens viram um verdadeiro observatório a céu aberto. Pelo caminho dá para avistar jacarés, capivaras, tuiuiús, sucuris, várias espécies de aves e até onça pintada.
0: É um passeio que mistura aventura, contato com a natureza e principalmente a importância de preservar a vida.

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1: 7h59.
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1: 8h57.
2: Será que tem alguém apaixonado nesse recinto hoje?